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7: 954.

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2: 10:41.

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1: 10:53.
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1: Muito obrigado, gente. Valeu, Zé Rodolfo.
2: Valeu, Jorge Matéria.
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4: Cajuru FM informa a hora certa.
5: 10:59.

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1: Essa música é o seguinte. Essa música é a história daquele casal que tá quase terminando, mas não sabe se termina ou não.

quero mais o que com essa galera toda aqui, aê? Se jogue, moçada!

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2: Cajuru FM informa a hora certa.
3: 11:58.

0: Mix Barato dos Iguais, viu?
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1: Meia-noite 13.
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0: Valeu demais.
1: Obrigado.
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3: Essa é boa, hein?

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2: Cajuru FM informa a hora certa.
3: 1h59.
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1: Cajuru FM informa a hora certa.
2: 2h59.

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1: 3:10.
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1: Valeu, Goiânia!
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1: Cajuru FM informa a hora certa.
0: 3:55.

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1: Cajuru FM informa a hora certa.
2: 4h42.
3: Quem aí já cortou as BR alguma vez na vida aí?
4: Cortando as BR, essa a gente gravou com os amigos muito especiais.

0: pra filho do Mijeca. Essa música é uma das mais tocadas no Brasil, uma das mais tocadas em rádio do Brasil. E a gente se sente honrado de estar aqui com os nossos irmãos na música Fido Mijeca. Quero ver todo mundo pra ficar bonito aqui, ó. 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De um lado pro outro. 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
0: Isso é Jaguarione.
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4: Faz barulho.

0: Obrigado!
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1: Cajuru FM informa a hora certa.
2: 5:52.

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4: 6:02.
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4: 6:05.

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0: 6:18.
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3: Ele vem de Curitiba para matar o fuzileiro pra ele.

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1: 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Modalidade em cutiano.
2: Montaria em cavalo.
1: É o brete da esquerda que funciona neste momento. O competidor é um grande profissional. É modalidade nacional do rodeio ecutiano. Tudo pronto pra ele. Mediu o estribo direito e esquerdo também. A rédea cavaleiro firme na mão, ele sabe o que fazer.
3: Mão firme na rédea cavaleiros, do espora batida cadenciado, puxando na do ecutiano, jogando o braço no estilo, parando o cavalo e mostrando pra que vem.
1: Abriu a porteira, vambora, menino, é rodeio em cavalo, as duas espora batida sensacional dele, uma, duas, três, vai parar no cavalo, o trabalho é bom, é bem feito, boa, boa demais, pode...

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1: 6:34.
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5: 6h47.
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2: Continua, meu grande amigo e companheiro. Alô, Mircambra, é com você, garoto.
3: Alô, Barretão. Alô, Barretão, boa noite, Domircão, pra você! 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Vem o Márcio Suzuki, o famoso japa. 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As palmas pra ele. 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Já é o campeão do Barreto.

0: Eu queria agradecer ao povo neste momento. Obrigado, Barretos. Obrigado, os independentes, por confiar no meu trabalho em mais um ano. De joelhos, agradeço a Deus e ao povo que viaja e está na festa do peão. Um abraço do Homem Câmara. Até o ano que vem, moçada!
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1: 6:57.
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7: 7 e 2.
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0: música apaixonante, emocionante, Leonardo Talvez. 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

Bom dia, Matheus Vasconcelos. Eu estou chegando com muita alegria. Eu sou Pedro Betti, chegando com o Giro do Esporte. Matheus, no dia de ontem foram quatro jogos, quatro empates. Mas eu destaco aqui Espanha e Cabo Verde. O goleiro Vozinha, Matheus, um verdadeiro paredão de 40 anos que catou demais. E se segurou a forte seleção espanhola candidata ao título, hein? É, rapaz, sensacional. No dia de hoje ainda temos aí França e Senegal, 4 horas. Iraque e Noruega, às 7 horas, Argentina e Argélia às 10 horas. Hoje também tem o Coelhão, que joga às 8 da noite contra o Fortaleza. Vamos que vamos, com muita alegria. Matheus, agora o destaque da seleção brasileira. Esse aí é um tanto quanto negativo. No dia de ontem, o Vini Júnior postou uma foto nas redes sociais curtindo um pôquer aí com as grandes estrelas da seleção. Só que o clima amistoso, descontraído, dá lugar àquela interrogação. Bom, falta mais compromisso da seleção brasileira? Ei, meu Deus do céu, eu quero o Hexa, Matheus, eu quero alegria! Ô, o Brasil tá precisando de trazer o Vozinha de Cabo Verde para fechar o gol, viu? Porque o Alisson também é outro que tá sendo bem questionado aí pela sua primeira atuação contra Marrocos. Vamos que vamos, mais tarde eu tô de volta no programa No Mundo da Bola.

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Bom dia a todos os ouvintes do programa Cheiro da Terra, com Roberto Fonseca. Quero abraçar com muito carinho você que está sempre ligado na nossa Rádio Cajuru, a sua rádio. Bom dia, Carmo do Cajuru. Você que mora no centro, em nossos bairros, o nosso abraço e um ótimo dia. Bom dia a todos que estão nas nossas comunidades rurais. Bom dia, dona de casa, motorista, profissionais liberais, autoridades, empresários e funcionários, comerciantes, funcionários do comércio, funcionários públicos, representantes das nossas igrejas, trabalhadores e todos os ouvintes da Cajuru FM. Bom dia aos moradores das cidades vizinhas e suas comunidades que nos ouvem. O meu abraço a todos aqueles que trabalham para que Cajuru seja um ótimo lugar para vivermos com nossos familiares, nossos amigos e todas as pessoas do bem. Olá, ouvinte da Rádio Cajuru FM. Bom dia! Quer dar seu recado, abraçar seus familiares, amigos, nossos aniversariantes? Quer fazer uma crítica construtiva, contribuindo para o nosso crescimento socioeconômico? Ligue para a Rádio Cajuru FM, 3244-1194. Ou pode mandar sua mensagem pelo WhatsApp 999-37-1194. Assim que puder, vamos atendê-lo. Lembre-se, estamos ao lado da nossa população. 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Começa agora o programa Cheiro da Terra, com Roberto Fonseca, esse amigo de vocês.

0: Opa, bom dia para você, que você tenha um ótimo dia. É, hoje, se Deus quiser, tudo normal, tudo dentro daquilo que você que está do outro lado merece. Uma boa transmissão, um bom áudio e muita conversa boa. Meu bom dia para você, que você tenha um ótimo dia, um dia maravilhoso, né, gente? É, isso aí. Muito bem. Gente, vamos então aqui, começando abraçando todas as pessoas que estão ligadinhas na Rádio Cajuru FM, né? Nesta manhã gostosa, de muita música, né? Quero pôr muita música para você hoje aqui, tá certo? Para você ficar ligadíssimo, né? E também falar um pouco sobre, né, as coisas da nossa querida Carmo do Cajuru, né? E o rodeio, hein? É! Podem preparar que vai ter um rodeio de arrebentar. É, tem gente famosa aí. O negócio tá bom, né? É isso, é claro. Vamos todo mundo, então, estar juntos nesses momentos importantes do nosso dia a dia. Não é verdade? Então, vamos lá então, dizendo a você que nós teremos aqui, né, daqui uns dias, o nosso rodeio no mês de agosto, né, e que cantores famosos, é verdade. Então, gente, todo mundo se prepara aí, porque rodeio e vai ser de graça. Olha só, meu Deus do céu, como é que as coisas tão boas aqui em Carmo do Cajuru, hein? Rodeio de graça? Ah, meu Deus do céu! Pois é, né? Mas como é que é? O que é que você acha do rodeio de graça? Como é que é isso? Interessante, né? Bem, na minha época, eu não fazia de graça porque não tinha dinheiro para fazer. Não tinha grana para fazer. Mas também acho que é a minha opinião, uma opiniãozinha só, rápido. Nós temos tanta coisa que precisa ser feita em Carmo do Cajuru, mas não sei, né? Cada um tem uma proposta de trabalho. Espero que vocês gostem. O rodeio, com certeza, vai ser muito bom, pelo menos a nível de cantores, né? Temos Eduardo Costa, Leonardo, só gente boa de canto, né? Não é verdade ou não é? Ah, meu Deus do céu. Muito bem, gente. Então, vamos aqui com um pouco dos nossos apoios culturais. E depois, muita música para você. Tá certo? Tá combinado? Bom dia, meu amigo, minha amiga.
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2: 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Igual aquela encrenca da Paco, como é que chama? Não, no final é São Sebastião.
3: São Sebastião.

Muito bem, gente, bom dia! Vamos começar então as músicas que você gosta. Rodeio, vamos uma música de rodeio aí? É, porque agora nós estamos esperando é pelo rodeio. Cleito e Camargo, Rodeio de Fogo. Bom dia pra você, meu amigo, minha amiga!

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3: É, aqui só dá Rádio Cajuru FM e a sua, essa é nossa. Vem aí, Zezé de Camargo Luciano, Depois Que Você Matar Meu Coração. Mas Zezé de Camargo Luciano não é fácil. Depois nós vamos ouvir o quê? Marcelino de Lima e Camargo, Tentação Cruel. Aí alguém me ligou lá do bairro Nossa Senhora do Carmo e falou: Roberto, nós queremos é rodeio. Aí falou: Roberto, tem aí a festa de rodeio? Sim, temos ela com Jean e Giovanni. Daqui a pouquinho para você também. 8 horas e 27 minutos.
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1: 8h31.
2: 8h31. E a Copa do Mundo, hein? Tantos resultados aí diferentes que ninguém acreditava. Essa Copa é do empenho. Quem, claro, tiver os melhores jogadores e aquele time que tem o empenho. Ah, oi, o pessoal está jogando mesmo com sangue. Times que você nunca viu falar, países aí que, como Costa do Marfim, não sei mais, tem uns nomes que a gente até nem nunca ouviu, pois eles estão arrebentando, viu? E hoje tem Argentina, tem França. Então, meu amigo, minha amiga, o bicho tá pegando. Depois daquele vexame do Brasil, por que vexame? Porque o Brasil é o clube que já ganhou 5 campeonatos. Aqui é o país do futebol e não pode estrear como estreou, não é? Então, vamos todo mundo ficar atento para que o futebol brasileiro realmente se recupere. Sexta-feira tem jogo. E o Neymar, hein? Que brincadeira é essa de Neymar, hein? Que isso! Marcelinho de Lima e Camargo, tentação. Depois, Jean Giovanni, festa de rodeio. Bom dia!

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1: 8h41.

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10: 8h49.
11: 8h49. 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Bom dia para você! Gente, agora está na hora do... Não, do futebol daqui a pouquinho, né? Vamos ouvir João Mineiro e Marciano? Também já fui caipira. E depois tem Leandro e Leonardo, o Lutador. Essa música é engraçada, eu não estou me lembrando dela, hein? Vamos ver como é que ela é? Primeiro, João Mineiro e Marciano. Bom dia! Também já fui caminhoneiro.

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4: Opa, muito bem, gente. Então, é hora do esporte, né? Vamos aqui passar uma música chonada para você. Tá combinado? Então, vamos lá com as últimas do esporte, né? E hoje tem jogo da pesada. Vejam só, hein? Hoje tem França e Senegal. A França, que é tida como a possível campeã. Tem Iraque e Noruega, às 19 horas. E tem a Argentina, que é a atual campeã, às 22 horas, contra a Argélia. Vamos lá, então?
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6: Vamos falar de futebol com Natália Fiuza, mais especificamente de Copa do Mundo, né, Nath? Porque hoje entram em campo França, Argentina. Será que hoje, terça-feira, vai ser diferente? Porque ontem as seleções que estavam ali com tudo, né? As que a gente esperava fazerem muitos gols acabaram só empatando. Hoje o cenário pode ser outro, né? A França pega o Senegal e a Argentina a Argélia.
7: Que ontem foi aquele dia na Copa do Mundo em que todo mundo se dá mal no bolão, né? Porque seleções consideradas favoritas em seus confrontos não conseguiram vencer. A Espanha só empatou com Cabo Verde, Uruguai somente empatou também com a Arábia Saudita. A Espanha sequer conseguiu fazer um gol. E nós estamos falando de uma das seleções favoritas ao título. Aliás, nós tivemos 4 partidas ontem com 4 empates. Mas a expectativa para esta terça-feira é de muitos gols. Afinal de contas, teremos seleções importantes em campo e consequentemente também as estreias de grandes astros, né? Kylian Mbappé com a França, teremos o Haaland com a Noruega em campo hoje e também Lionel Messi com a atual campeã, a Argentina, que essa será inclusive a última Copa The Last Dance para Lionel Messi. Vamos aos Estados Unidos com o repórter Thiago Reis, que nos traz a expectativa para os confrontos de hoje e também as atualizações da seleção brasileira. Notícias envolvendo o atacante Neymar. Não é isso, Thiago? Bom dia.
8: É mais um dia de grandes jogos aqui na Copa do Mundo. Primeiro jogo, Nath, a estreia da seleção francesa. 16h, França e Senegal. O jogo é aqui em Nova Jersey, o estádio MetLife Stadium, onde o Brasil fez a sua estreia no fim de semana. Vai receber esse duelo entre França e Senegal. Também nesta terça-feira, estreia da atual campeã do mundo, a Argentina, vai enfrentar a Argélia. Jogo às 10 horas da noite. Essa partida, França e Argentina, teremos a estreia da Noruega, do Haaland, também nesta terça-feira, enfrentando a seleção do Iraque, esse jogo às 19h. Abrindo já a quarta-feira, amanhã, na madrugada, hein? 1h, tem o duelo entre Áustria e Jordânia. Nos jogos desta terça-feira, Natiusa, será que teremos tantas zebras como tivemos ontem? É, as partidas da segunda-feira com resultados surpreendentes. O primeiro deles, o empate entre Espanha e Cabo Verde. 0-0. A seleção espanhola não conseguiu fazer nem um golzinho na caçulinha da Copa do Mundo da seleção de Cabo Verde. 0-0. Grupo H, também nesse grupo, a Itatiaia transmitiu o empate entre Uruguai e Arábia Saudita. 1-1 em Miami. Então o grupo está totalmente aberto, totalmente embolado. No grupo G, além de Irã e Nova Zelândia, tivemos ainda a Bélgica contra o Egito. Empate por 1-1. Vamos agora às informações da seleção brasileira. O Brasil volta a campo nesta sexta-feira contra o Haiti. E aliás, o Brasil, que já está concedendo entrevista coletiva daqui a pouquinho, vai falar o lateral esquerdo Douglas Santos. Cláudio Rezende já está por lá na concentração da seleção do Brasil. Rezende.
9: É verdade, amanhã completa um mês sem o Neymar em campo para treinamentos. Ele que se recupera de uma lesão grau 2 na panturrilha direita e ontem passou por novos exames de imagem. O Neymar já tem a presença muito pouco provável no segundo jogo da seleção aqui na Copa do Mundo contra o Haiti, sexta-feira na Filadélfia. Seleção brasileira, comissão médica e a comissão técnica do Ancelotti trabalhando com muita cautela. Querem que o Neymar volte sem apressar etapas. E como ele faz tempo que ele não treina, a expectativa é, quem sabe, já para a terceira rodada dessa fase de grupos, dia 24 contra a Escócia. Possibilidade real também de mudanças no time titular. Vamos acompanhar os treinamentos agora no decorrer da semana da seleção brasileira.
8: Obrigado, aí estão as palavras do Cláudio Rezende, a informação do Rezendão com a seleção brasileira. Repito, daqui a pouquinho tem a entrevista coletiva do lateral Douglas Santos, que passou pelo Atlético, é o entrevistado hoje na seleção do Brasil. São informações aqui direto dos Estados Unidos, com mais um dia de Copa do Mundo. Thiago Reis, volto com você, Natiusa.
7: Obrigada, Thiago, a você, ao Cláudio, pelas informações. Completando a agenda de jogos de ontem, nós tivemos o empate entre Irã e Nova Zelândia por 2-2. Quatro partidas, quatro empates. Tomara que nesta terça-feira tenhamos um time vitorioso, né, em algum aí dos jogos. Lembrando, para a partida entre França e Senegal e também mais tarde para a partida entre Argentina e Argélia. Vamos falar também de Campeonato Brasileiro Série B. O América estará em campo hoje às 20h contra o Fortaleza. Informações com o repórter Fabrício Calazans.
10: Alex Gomes, Stefano, árbitro carioca, apita Fortaleza e América, 20h no Castelão. Fortaleza, melhor mandante. O América, pior campanha, lanterna, não venceu ninguém. Jogo de fundamental importância. O América pressionado, porque agora está a 10 pontos do primeiro time fora da zona de rebaixamento. Coelhão, esta noite terá nova dupla de zaga. O Manuel vai estrear como titular e estrear pelo América ao lado do Ricardo Silva. No meio-campo, tendência do Jiménez formar a dupla de volantes com Felipe Amaral. Gustavo no gol, Léo Alaba, Ricardo Silva, Manuel e Dalbert. Felipe Amaral, Jiménez, Alê e Segovinha, Everton Brito e Mastriani. O América que ontem perdeu o 10º jogador. Perdeu na maneira de dizer, mais um atleta deixando o clube. Val Soares pediu na justiça uma rescisão de contrato, alegando atrasos nos seus vencimentos e, na linguagem do futebol, meteu o pé. Desde o último sábado não aparece no CT Lana Drummond, é o 10º atleta que está fora dos planos do Coelhão nos últimos dias.
7: Obrigada, Fabrício, pelas informações, notícias do esporte.
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9: 9:14.
4: Opa, bom dia! 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Muito legal isso aí. Tá certo? Vamos com alguns recados também? Olha, gente, festa de São Luís Gonzaga começa no dia 18, vai até o dia 21 de junho. Todos estão convidados, hein? É a comunidade São Luís, né, do bairro São Luís, convidando você. Dia 18 até o dia 20, teremos às 18h15 a recitação do terço e às 19h Santa Missa e logo após haverá barraquinhas. Dia 21, domingo, às 17h15 tem a recitação do terço. Logo teremos, após, teremos a procissão com a imagem de São Santa. Em seguida, Santa Missa e logo após, barraquinhas. Festa de São João Batista, comunidade de Barreiros, convida você para a festa de São João Batista, dia 20, às 19h, quando teremos a celebração da Santa Missa. Logo após, haverá barraquinhas e um animado forró. Bom demais, né? Forró da terceira idade, você já sabe, né? Toda terça-feira. E hoje tem o Bazar da Vila Vicentina, das 12h30 até as 16h. Não perca, hein? Muita novidade para você, hein? Blusas de frio, olha que bacana, hein? Vamos lá, hein? Vamos ver mais aqui. Dular está contratando vendedor. Requisitos: ambos o sexo, ser proativo, foco nos resultados e vendas. Interessados, mandar currículo para 37 99957 3433. 37 99957 3433. A empresa HT Construções está precisando de pedreiro, ajudante também e operador de retroescavadeira. Ligue para o Dr. Wesley, 999-1809-86. 999-1809-86. Muito bem, gente. Agora é hora do momento da Copa e depois teremos aqui, gente, um homem atira no cachorro lá em Belo Horizonte. E tão atrás dele, hein? Ah, meu Deus do céu, vamos lá.
0: A seleção brasileira vai fazer treinamento fechado nesta terça-feira, tudo por causa de Neymar. Pelo menos é essa a informação. O jogador deverá ir a campo e sem a presença da imprensa para alguns testes, principalmente para saber se terá condições de jogar na sexta-feira diante do Haiti ou se ficará preservado para voltar no dia 24 de junho, no jogo com a Escócia em Miami. Copa de 2026 de Nova Jersey, Wellington Campos.
21: 9:19.
22: Homem atira em cachorro em avenida movimentada na região oeste da capital.
1: A polícia está à procura de um atirador ainda não identificado que efetuou pelo menos 5 disparos de pistola 380 contra o cãozinho Bruce, um bulldog francês, na Avenida Barão Homem de Melo, altura do bairro Jardim América, zona oeste da capital. Pelo menos 2 disparos atingiram o Bruce, que foi internado e não corre risco de morrer. Câmeras de segurança flagraram toda a ação que está nas redes sociais. O tutor do cão ainda se colocou na frente do atirador e então a arma teria falhado. Alexandre Andrade, que é justamente o tutor do Bruce, que está se recuperando, conta como tudo aconteceu.
21: Tava na porta da minha loja, cara. Tem uma loja de peças ali na Barão, os vizinhos tudo me conhecem meu cachorrinho, sabe? O cachorro tava ao meu lado, cara, do meu lado. Não dá pra ver no vídeo porque ele tá sendo coberto por conta do ângulo, mas ele estava ao meu lado, cara. O cachorro só começou a ir pra cima dele na hora que ele tirou a arma. Enquanto ele tirou a arma, o cachorro ainda estava sentado ao meu lado, cara. Ele só levantou e começou a ir pra cima e latir, nem tentou atacar ele em momento nenhum. Quando esse monstro aí sacou a arma, na hora que ele sacou a arma, o cachorro sentiu a ameaça, aí sim, ele continuou latindo com a postura que você viu e foi fugindo, tentando correr dos tiros o guerreiro. Na hora que eu me dei por conta do que estava acontecendo, eu fui correndo para tentar primeiro me render, falar, não, fica tranquilo, o cachorro não morde, fica tranquilo, ele não vai fazer nada com você, fica tranquilo. Na hora que eu vi que ele, mesmo eu falando, ele continuou atirando, cara, aí eu fui pra cima dele, eu tentei segurar o braço dele, tentei segurar o tronco dele, empurrar ele, não tive muita força, o cara é grande pra caramba, entendeu? O máximo que eu consegui foi atrapalhar ele ali e nesse atrito a arma dele travou. Ele tentou efetuar mais disparos mesmo depois que eu fui pra cima, tentando apartar ele, e mesmo assim esse monstro aí tentou continuar atirando. É uma avenida super movimentada, tava cheio de gente na rua, tava cheio de gente dentro da minha loja. Cara, foi assim, uma cena assim, terrível mesmo. Não consegui nem acreditar até agora, não consigo acreditar que isso aconteceu conosco, sabe? Comigo, com meu cachorro, e sei que eu agi errado em ter reagido, cara, mas é minha família. Eu fiz o que Deus me orientou na hora, que foi tentar desarmar o cara. Junto com Deus eu consegui desarmar ele.
1: Repórter Renato Rios Neto.
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4: São exatamente 9:20, 19:20. Gente, rodeio em Carmo do Cajuru. Estou vendo aqui uma publicação do Rodrigo Dias, que Cajuru Rodeio Show 2026. 3 noites, 3 grandes nomes da música sertaneja, entrada gratuita para o público. O prefeito Vinícius Camargos, acompanhado do vice-prefeito, anunciou nesta segunda-feira as principais atrações do Cajuru Rodeio Show, que será realizado no Parque de Exposições entre os dias 7 e 9. Teremos aqui na abertura da festa, dia 7 de agosto, o cantor Leonardo, dia 8, Eduardo Costa, e no último dia ficará por conta de Felipe Araújo. O grande rodeio show se consolida para um dos maiores eventos populares da região. Muito bem, a entrada é franca, né? E nós esperamos que seja muito bom mesmo, né? Entrada franca, automaticamente teremos os portões abertos. Cada um tem sua opinião, né? Se está fazendo essa festa gratuitamente, é porque as condições financeiras do município são ótimas. Não é isso? Então vamos lá, né? Quero falar para você também, gente, aqui é sobre aquele problema que aconteceu, né, há dias atrás, né, com relação àquelas pinturas lá na Praça do Cruzeiro. Parece que as coisas estão resolvidas, né? Está tudo dentro dos conformes. Foi bom, né, que esclareceu. Seria até interessante que a paróquia desse um esclarecimento com relação a isso. Mas, de toda maneira, o importante é que foi procurado resolver, né, e deixar as pessoas também conscientes disso. Tá certo? A Rádio Cajuru FM, às vezes, alguém fala alguma coisa, né? Ah, não, mas o Roberto fica falando coisas e tal, tudo. Mas vocês sabem que eu não falo mentira. A rádio tem. Posso até falar mentira sem saber que eu estou mentindo, mas eu procuro sempre saber das coisas, não é? E é o dever da rádio informar a população de tudo que acontece, independente de onde vem, não é? Mas não é por isso que nós deixamos as portas da Rádio Cajuru FM sempre abertas às nossas instituições, às nossas organizações aqui do município, né? É o dever nosso fazer tudo isso. Tá certo? Espero que a gente continue sempre procurando melhor para Carmo do Cajuru. Isso é o que nós queremos. Tá certo? Bom dia para você! Jorge Matheus, está faltando amor. Depois tem Gustavo Lima, apelido carinhoso.

0: Agora, gente, é hora que de tocar a viola no show, né? Como é que é o pagode? Dá uma mostradinha pra nós aí, Marcelão. Como é que toca esse negócio? Faz aí. Esse é o pagode que nós fazemos aqui, né? Então vamos lá, então.
1: Simbora pagodear.
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3: Agora, Gustavo Lima, apelido carinhoso. Ainda, Ginigeno, esquina da saudade. Gaúcho da fronteira. É disso que o velho gosta.

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2: 9:30.

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14: 9h47.
15: 9h47. Bom dia para você. E Carmo do Cajuru tá tendo muito show aqui, né? Bacana, né? É, meu Deus do céu. Mas tem gente aí que tá questionando algumas coisas, não é? Pois é, precisamos de verificar muito essa situação, porque o dinheiro público precisa ser muito bem resguardado, não é? Mas tudo bem. Vamos então com música, né, gente? Bom dia. Espero que tudo esteja certo.

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1: Senhor Jesus, abençoai este dia. Pai nosso que estais no céu, santificado seja o vosso nome. Venha nosso vosso reino, seja feita a vossa vontade, assim na terra como no céu. O pão nosso de cada dia nos dai hoje. Perdoai as nossas ofensas, assim como nós perdoamos a quem nos tem ofendido. E não nos deixeis cair em tentação, mas livrai-nos do mal. Amém. Senhor, eu peço a bênção. O Senhor esteja convosco, Ele está no meio de nós. Abençoai, Senhor, todos e cada ouvinte, e que este dia a Tua presença os acompanhe. Esteja à frente de cada um para os guiar, esteja atrás para os proteger, esteja ao lado de cada ouvinte para os amparar. Que a bênção de Deus esteja com todos. Pai, Filho, Espírito Santo. Amém. Um ótimo dia para você.
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8: E quero fazer um convite muito especial para você. No dia 16 de junho de 2026, às 18h30, estarei com vocês no seminário Da Inclusão ao Protagonismo, no Auditório Lúcia Guimarães, localizado na Rua São Vicente, número 28, em Carmo do Cajuru, Minas Gerais. 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É preciso garantir que cada pessoa tenha voz, espaço e condições reais de ser protagonista da própria história. 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
7: Pois é, gente, tá aí o convite, né? Um convite aí para você que está do outro lado. Interessante, né? Esses encontros são sempre importantes para a gente, né? Nos orienta, nos ajuda a compreender as coisas, né, gente? Então, é isso mesmo. Tá certo? Muito bem, gente. Então, agora nós estamos na hora do Padre Reginaldo Manzotti, né? Mas eu tenho que fazer aqui, um recado aqui ainda, rapidinho, tá certo? 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Bom dia para você, muito obrigado. Agora é a hora de Padre Reginaldo Manzotti.
1: Nosso Senhor Jesus Cristo, para sempre seja louvado. Queridos filhos e filhas, nós estamos em plena terça-feira. Terça-feira das Santas Chagas. Santas Chagas dolorosas e gloriosas de Nosso Senhor Jesus Cristo. Estamos clamando, Jesus, pelas tuas Santas Chagas, somos curados. Filhos amados, povo querido, povo santo de Deus, estamos no oitavo dia da novena de Santo Antônio, oitavo dia, curai as feridas da vida sentimental. Ofereça esse programa a todos os mensageiros e mensageiras das capelinhas de Jesus das Santas Chagas, todos os devotos que rezam o terço das Santas Chagas, que recebem as capelinhas em suas casas. Saúdo a todos a partir da Rádio Evangelizar, de onde tudo começa. As rádios irmãs, cujos nomes cito neste momento. Saúdo a você pela TV Evangelizar, sinal digital em todo o país, em várias cidades, canal aberto, pelo YouTube, Padre Manzotti. E pelos aplicativos da Associação Evangelizar é Preciso e todas as plataformas digitais. Vamos passar esta hora juntos? Vamos rezar? Vamos nos colocar nas chagas dolorosas e gloriosas de Nosso Senhor Jesus Cristo? Em nome do Pai, do Filho e do Espírito Santo. Amém. Jesus das Santas Chagas, libertai-nos da ansiedade e da depressão. Jesus das Santas Chagas, protegei-nos e curai-nos do câncer. Naquele tempo, diz o Evangelho, disse Jesus aos seus discípulos: vós ouvistes o que foi dito, amarás o teu próximo e odiarás o teu inimigo. Eu, porém, vos digo: amai vossos
9: inimigos. Eu, porém, vos digo: amai vossos inimigos, rezai por aqueles que vos perseguem. Assim, vos tornarei filhos do vosso Pai que está nos céus. Porque Ele faz nascer o sol sobre os maus e os bons e faz cair chuva sobre os justos e injustos. Por quê? Se amais somente aqueles que vos amam, que recompensa tereis? Os cobradores de impostos não fazem a mesma coisa? E se saudais somente os vossos irmãos, o que fazeis de extraordinário? Os pagãos não fazem a mesma coisa. Portanto, sede perfeitos, como vosso Pai do céu é perfeito. Senhor, comumente julgamos, avaliamos e compreendemos um Deus que é terrível, que é bom com os bons e maus com os maus. Mas não é assim. Deus é misericordioso. E em tuas palavras nos fala que Ele faz chover pelos justos e injustos. E que mesmo as pessoas que se perderam, Ele continua a amar. E se queremos ser como Jesus, como Pai, perfeitos, santos, não devemos nos deixar levar pela lógica humana, mas aos inimigos amar. Não retribuir o mal com o mal, aos inimigos o amor. Portanto, hoje, pense em pessoas que você não ama bastante, ou ama pouco, ou mesmo que tem intrigas. Pessoas que você tem razões mais que suficientes para não amar. Tire do coração o desejo de vingança, mesmo que seja aquela vingança que às vezes falamos sem pensar. Vai chegar a tua hora, você vai se dar mal. Isto nos faz realmente mal, porque deixamos de ser como Deus. Os prejudicados somos nós. Então, pense nas pessoas que até te fizeram mal e reze por ela, por elas. Como diz o Senhor, rezem por aqueles que vos perseguem, pelas santas chagas de Jesus. Peço essa graça, Senhor. Tirai do meu coração toda maldade, o querer mal quem não me quer bem. Tire do meu coração, e neste momento me ponho em oração, oração pelos que caluniam, pelos que perseguem, pelos que me pisaram. Nós somos chamados a ser discípulos de Jesus, e Ele deixa claro o que Ele espera dos seus discípulos: que ajamos como Pai, o Pai que ama a todos. Curar minhas feridas, Jesus. Sarar a minha dor. Venha derramar o teu sangue redentor sobre os doentes. Se você tem alguém doente na família, ou você está doente, aqui me vem uma série de nomes de pessoas que pediram oração, e outras que estão aí rezando e de repente pensam: ninguém está rezando por mim. Nós estamos rezando. Você está nos olhos de Deus. Você é a menina dos olhos de Deus. Senhor Deus, pelos que estão doentes no corpo, pelos cuidadores, por aqueles que estão com depressão, por aqueles que estão numa luta contra o câncer, venha derramar o teu sangue redentor, Jesus. Curar as feridas, sarar a dor. Jesus, pelas tuas chagas fomos curados. Nós só começamos o programa. Talvez hoje o grande apelo seja rezar pelos inimigos, pelos que te fizeram mal. É o apelo de Jesus. Eu vou para o intervalo, eu volto já. Partilha de vida, leitura orante.
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4: 10 e 13.
5: Então, gente, nós estamos aqui transmitindo para você, né? O padre Reginaldo.
6: Com retransmissão.
5: Tá agora. Bom demais esse programa, né, gente? Que bacana.

0: estamos no mês de junho, 18ª parcela da Terra Prometida em Piraquara. E eu convido você a fazer a sua colaboração no Livro Ouro. Vamos lá? Estamos na última parcela. Temos pendências anteriores. E queremos quitar esta Terra Prometida. Você escolhe o valor, você roda no site, nesse livrouro.com.br e coloque o nome de sua família, o seu nome. Seja de uma graça recebida, seja para ter o nome de sua família neste Livro Ouro. Muito breve, se transformará num livro físico e será colocado na pedra fundamental, na Terra Prometida. Queridos irmãos, irmãs, você que já doou, faça a doação de novo. Você que ainda não, chegou a hora, faça a sua doação pelo Pix no site, pagamento, parcelas do terreno. Faça a sua doação no livrouro.com.br e todas as pessoas irão receber os mimos, como tenho explicado em outros momentos, como tenho explicado em até em vídeo que está circulando na TV, está circulando nas redes sociais. Os mimos serão enviados a vocês. Faça, ainda é tempo, livrouro.com.br. Filha de Deus, que a paz de Jesus esteja com você.
1: Bom dia, Padre Reginaldo.
0: Bom dia, Deus a abençoe, filha de Deus. Você fala de onde?
1: Minas Gerais.
0: Uma filha de Deus de Minas Gerais. Você pediu anonimato, o que está acontecendo?
1: Isso, Padre.
0: Só fala mais alto, por favor, filha.
1: Tá bom. Eu tô num relacionamento, tem 1 ano e 6 meses, né? E há 6 meses eu vim morar com a pessoa.
0: Tá.
1: E a gente tá morando junto, porém nesse 1 ano de relacionamento que a gente tava só namorando, ele era outra pessoa comigo. Eu não sei se é porque estava na frente da minha família, sabe? Ele nunca me tratou mal, nunca gritou comigo. É sempre muito atencioso, muito carinhoso. Ele é uma pessoa muito boa, sabe, Padre? Eu não tenho nada que reclamar. Nunca me deixou faltar nada. Mas depois que eu vim pra cá, pra outra cidade com ele, a gente tá em outra cidade, eu larguei a casa da minha mãe, eu deixei tudo pra trás pra vir com ele.
0: Sim.
1: E aí, depois disso, ele começou as discussões constantes comigo, sabe? Desde esses 6 meses pra cá. Eu não tenho tido paz, sabe? Eu sinto pra conversar com ele não conversa, ele grita o tempo todo, ele esmurra a parede. Nunca encostou um dedo em mim, mas assim, eu já desencadeei depois desses 5 meses. Eu não tinha crise de ansiedade. Eu desencadeei 2 crises, a segunda foi pior. E na frente dele, sabe? E ele é o tipo de pessoa, assim, que na hora que ele vê que eu tô em crise, ele fala que ele não tem nada com isso. Que ele não quer estar nessa, que ele tá fora disso, que isso não é culpa dele. E aí ele pega uma água e fica perto de mim, mas não dá pra entender, sabe? E aí, no outro dia que ele faz esse tanto de coisa, ele chega com presentes, ele me dá um doce, ele chega com presentes pra mim, sabe?
0: Entendi.
1: E com isso eu fico apreensiva o tempo todo. Durante a semana a gente trabalha, eu arrumei um trabalho aqui na cidade, mudei, né? E arrumei um trabalho pra mim, pelo menos fazer pra mim não depender dele, e hoje eu trabalho aqui. E durante a semana tá tudo bem, mas os finais de semana que a gente tá em casa, começa as discussões. E é por motivos bobos, sabe?
0: Por exemplo?
1: Por exemplo, eu não posso falar nada dentro de casa, eu não tenho voz. Se eu falar para ele assim, você fez esse arroz, tá sem sal, ele acha que já é um confronto, ele joga a casa no chão. E por coisas bobas mesmo, às vezes eu pergunto, sabe, eu fico perguntando as coisas 3, 4 vezes e ele irrita muito e começa a gritar e começa a jogar as coisas na minha cara que ele faz pra mim, sabe, fala que me dá tudo, que o que que eu quero mais, que ele me dá tudo que ele tem, e aí é isso.
0: Tá. Filha.
1: E aí, eu preciso de uma direção, porque eu já pensei várias vezes em voltar para a casa da minha mãe, para a cidade da minha mãe, porque aqui nessa cidade é longe, são 4 horas de viagem, e só que eu não sei o que fazer, o que seguir, sabe?
0: Filha, veja, você está no início de um relacionamento. Existem pessoas que mudam. Existem pessoas que mudam para o bem e para o mal.
1: Perdão, padre. E eu esqueci também. Eu sou paciente oncológica. Eu estou em acompanhamento ainda. Eu venci o câncer, graças a Deus. Tive câncer de mama. E ainda estou em acompanhamento.
0: Certo, acolho também esta que não é pouca coisa, é muito, e você precisa ter paz. Você sabe que você não pode viver esse estado de estresse diário, contínuo e permanente. Filha, se hoje, com 6 meses, ele te trata assim, imagina depois. Imagina se você consegue imaginar você tendo um filho com ele no meio de tantas crises. Você entende que você está diante de um agressor, você vai falar, não é físico, mas é psicológico. Você está diante de uma agressão psicológica, e isso para tu... para a tua saúde, só te faz mal. Não adianta.
1: Eu tentei, sabe, procurar ajuda para ele, ele não aceita ajuda psicológica ou então a terapia de casal, sabe?
0: Tá.
1: Ele inverte as situações, ele fala que é só eu que estou errada, que eu tenho que mudar, que eu tenho que trabalhar nisso, mas ele mesmo não muda, ele continua fazendo. E eu falei para ele que eu sou o espelho dele. Se ele me trata mal, como que eu vou ficar uma pessoa boa com ele, sabe?
0: Filha, voltando ao assunto, já entendi e você já partilhou. Você tem que pensar no teu futuro. Me parece que o futuro com esta pessoa não é dos melhores. Enquanto é tempo... você tem que pensar, é com ele que eu vou constituir uma família na base da agressão, da gritaria, da jogar os utensílios domésticos em casa? E aí tomar a decisão, voltar para casa não deve ser para você um motivo de vergonha. Você tentou, você buscou, mas um relacionamento assim só tende a ficar pior. E você não pode, devido à tua própria saúde. Você está doente. Você escutou?
1: Sim.
0: Dói agora, mas é melhor doer agora do que permanecer nesse estado permanente de dor. Fique na linha, eu falo com você e eu volto com a leitura orante.
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3: Queridos irmãos e irmãs, rezemos da intenção dessa filha de Deus. Falei com ela em particular, a nossa equipe vai ligar dentro da promoção humana, tentando ajudá-la a compreender um pouco melhor. Inclusive, nós temos profissionais que gratuitamente fazem parte da obra Evangelizar e oferecem um outro acompanhamento em várias áreas. É assim que temos agido. Mas, filho, o que te disse em particular... Você tem o seu nome protegido, que o fato de ter 33 anos não cria em você um desespero do medo de estar só e não se sujeitar a uma situação, repito, agressiva. Isso é uma agressividade, é tóxico. Existe amor da tua parte, mas e do outro lado? Você consegue se pensar, perguntas que eu deixo no ar, depois com um filho, vivendo desse jeito, constituindo uma família, com finais de semana com agressividade, palavras, atitudes, esmurrando parede, derrubando panelas? Isso não é vida. E se a sua mãe disse a porta está aberta, não tenha medo de voltar. Não tenha medo de voltar. Que Deus te deu discernimento. Claro, se ele aceitasse acompanhamento, os dois fazer um acompanhamento, mas já começou errado irem morar juntos. Ainda é tempo de consertar. E a solidão, voltar ao estado e abrir espaço para um novo relacionamento, ainda está em tempo. Filhos queridos, hoje está no YouTube mais uma catequese. E o tema, exercitar a oração como diálogo. Como é sua oração? Como você tem rezado? É um exercício? Você entende como um diálogo? Você pode assistir, ouvir. Inclusive digo, você pode estar depois lavando louça à tarde, você pode estar no sofá, você pode estar no carro, está dirigindo. Deixa rolar a catequese. Você pode fazer dela um podcast. Onde você encontra? Padre Manzotti Oficial, o tema, exercitar a oração como um diálogo. Hoje, às 17 horas. A Maria Aparecida, ela deixou um comentário, eu sempre estimulo as pessoas a deixarem, da última catequese. Me identifiquei muito com vitimizar, mas também já não aguento mais nadar e morrer na praia. Já estão até me comparando com Jó. Que sou uma mera mortal perto de Jó? Maria Aparecida continua. Sou absolutamente nada. Sabe, Padre Reginaldo, minha vida começou a desandar no momento em que me tornei mãe do primeiro filho especial. Depois vieram outros também com o mesmo problema. Me sentia árvore ruim que só dá frutos ruins, que deveria ser cortada. O Senhor nosso Deus me perdoe por pensar assim. Misericórdia, meu Senhor Deus, desta filha tua, hoje mãe solo. Maria Aparecida, você não é uma árvore ruim. Você não é alguém que deva olhar para você com tão baixa autoestima. O Senhor está contigo. e que Deus te dê forças, e Ele te dá. Ele está com alguém que deva olhar para você com tão baixa autoestima. O Senhor está contigo.

0: Você escutou a recompensa de Deus pela fidelidade de Jó? Que Deus a abençoe. Eu li o comentário da última catequese. Hoje, às 17 horas, mais uma catequese. Exercitar a oração como diálogo. Bíblia aberta, cartilha de oração.
1: Aclamemos nosso Deus, é o Senhor.
0: 1 Coríntios, capítulo 1, versículo 10. 1 Coríntios, capítulo 1, versículo 10. Ontem, só para lembrar, Deus é fiel. Escutou, Maria Aparecida? Deus é fiel. Irmãos, versículo 10. Peço pela autoridade de nosso Senhor Jesus Cristo que vocês estejam de acordo no que dizem e não haja divisão entre vocês. Vale muito para hoje nas nossas comunidades. Pode haver dissonância? Pode. Mas não alimente a divisão. Não alimente a divisão. Usar um linguajar muito comum. Não jogue graveto na fogueira quando se trata do fogo da divisão. Continua Paulo. Sejam completamente unidos num só pensamento, numa só intenção. Volto de novo. As pessoas têm o direito, e é óbvio que podem pensar diferentes. Mas, mesmo na família, na comunidade, numa pastoral ou no trabalho, se há uma mesma intenção, a forma diferente de pensar não causa brigas. Quando a intenção é reta, sim, está entendendo? Pois, meus irmãos, algumas pessoas da família de Cloé me contaram que há brigas entre vocês. Alguém foi lá e falou no ouvido: Paulo, está tendo briga em Corinto. Paulo diz, versículo 12, o que eu quero dizer é isto. Cada um de vocês diz uma coisa diferente. Agora ele vai contextualizar. Eu sou de Paulo. Outro, eu sou de Apolo. Outro, eu sou de Pedro. Ou ainda, eu sou de Cristo. Vamos lá. Eu sou de Paulo quer dizer, quem foi que fundou a comunidade de Corinto? Paulo. Passou 18 meses lá, 18. Então muitos se identificaram muito com Paulo. Então eu sou de Paulo, da primeira pregação. Quem é Apolo? Apolo, um homem versátil, um homem de grande oratória, que veio da Alexandria, um apóstolo, perdão, um missionário, um discípulo de Jesus, e também cativou a comunidade. Aí alguns disseram, não, eu me identifico mais com Apolo, eu sou de Apolo. Outro começou a dizer, não, eu sou de Pedro, que esteve aqui conosco. Isso causa divisão. Vamos voltar, refletindo, continuando esse texto. Volte comigo.
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3: 10h38.
4: Muito bem, gente. Estamos ouvindo aqui, então, Padre Reginaldo Manzotti. Aliás, nós não, né? O Brasil inteiro ouve Padre Reginaldo Manzotti, né? Tem audiência no mundo inteiro. É coisa impressionante, né? Realmente é muito forte o Padre Reginaldo Manzotti. E nós temos a honra e a satisfação de estar com ele aqui, sempre, né, gente? Passando para vocês tudo que o Padre Reginaldo Manzotti está comentando com você, né? Casos e mais casos, né, gente? Impressionante como o Padre Reginaldo Manzotti, ele abrange tantas pessoas, né? Pois é, muito bem para você. Então vamos lá, né?
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0: Continuando a leitura orante, Paulo diz: há quem diga que é de Paulo, outro de Apolo, expliquei quem era Apolo, de Pedro, de Jesus Cristo. E Paulo conclui dizendo: pare com essa divisão. Já tinha dito antes, que não haja divisão entre vocês. Por acaso, versículo 13, Cristo foi dividido em várias partes? Será que Paulo falando ele mesmo, fui eu que morri na cruz por vocês? Ou será que foram vocês batizados em nome de Paulo? E ele vai dizer, batizei uma família. Mas ele vai dizer no final, pois Cristo não me enviou para batizar, mas para anunciar o evangelho e anunciá-lo sem usar linguagem e sabedoria humana, para não tirar o poder da morte de Cristo na cruz. Parem com esta divisão. Hoje, atualizemos. Quantos pensam assim? Minha paróquia é melhor que a outra? Não, eu escuto o padre tal, eu sou do padre tal, eu sou... Para! Ninguém é seguidor de padre, nós devemos ser seguidores de Jesus Cristo. Única razão do nosso seguimento, Jesus Cristo. Tudo que fizermos, tudo que falarmos, toda a nossa ação evangelizadora, toda o nossos movimentos, nossas pastorais, a serviço de Jesus Cristo. Então, cesse qualquer divisão que, em última análise, pode tirar o poder da morte de Cristo na cruz. Cesse a divisão. E aqui faz ecoar o evangelho de hoje. Amai vossos inimigos e rezai por aqueles que vos perseguem. Esta foi a leitura orante de hoje. 1 Coríntios, capítulo 1, versículo 10 a 17. Edneia, que a paz do Senhor Jesus esteja com você.
1: Bom dia, Padre, sua bênção.
0: Deus a abençoe. De onde você fala, Edneia?
1: Santa Cecília, Santa Catarina.
0: Meu abraço a Santa Catarina, Santa Cecília. Como é que você me acompanha?
1: Pela Rádio Coroado, pelo aplicativo Evangelizar.
0: Tá certo. Diga lá, minha filha.
1: Eu tenho um testemunho e um pedido de oração.
0: Então vamos começar pelo testemunho.
1: Eu tenho uma doença renal crônica, né?
0: Tá.
1: Eu fiz uma fístula para fazer hemodiálise, dependia do exame de creatinina para saber se eu já dava início nas sessões.
0: Sim.
1: Ou não, né? Daí eu fiz esses exames, mandei para minha médica lá em Lages. Ela avaliou os exames e, por honra e glória de Deus, Jesus das Santas Chagas, ela adiou a hemodiálise.
0: Tá certo. Como foi preciso. Louvado seja Deus.
1: O exame, tipo, deu baixo, né? Por honra e glória a Deus, né? Eu peço para Deus todos os dias, escuto que como essa doença surgiu, que Jesus das Santas Chagas e Deus é tão maravilhoso, ela vai desaparecer.
0: Tá certo.
1: Eu creio.
0: Amém.
1: Graça cansada.
0: Graça testemunhada. Toca o sino.
1: Toca o sino, sacristão.
0: Então, antes de você pedir oração, reze comigo assim. Eu te louvo.
1: Eu te louvo.
0: Jesus das Santas Chagas.
1: Jesus das Santas Chagas.
0: Pela graça recebida.
1: Pela graça recebida.
0: E peço, Jesus.
1: E peço, Jesus.
0: Que a hemodiálise não tenha só sido adiada.
1: Que a hemodiálise não tenha sido só adiada.
0: Mas que eu seja curada desta enfermidade.
1: Mas que eu seja curada desta enfermidade.
0: Amém.
1: Amém.
0: Seu pedido de oração, Edneia?
1: Para mim.
0: Tá.
1: Para os meus filhos Roberto e Samuel.
0: Espera só um minutinho. Roberto, Samuel.
1: E para o meu marido Juliano.
0: Tá.
1: E para minha mãe, que é uma pessoa maravilhosa, que eu amo tanto, minha mãe e meu pai, Maria Bernadette e Vilmar Pereira Duarte.
0: Maria Bernadette
1: e Vilmar Pereira Duarte.
0: Tá.
1: E meus irmãos, Edna, Edmilson.
0: Sim.
1: E Edmar.
0: Tá.
1: E para toda a minha família e para você também, Padre, que Deus abençoe muito.
0: Amém.
1: Eu quero sobre... Da Capelinha de Santa Chagas, lá sou associada.
0: Ai, você.
1: Sou mensageira.
0: Você é mensageira?
1: Posso.
0: Toca a corneta pra ela, sacristão. Deus
1: quero
0: seja louvado.
1: Se esse ano eu consigo aí. O ano passado era pra mim, só que teve uns problemas de saúde e eu não consegui. Mas é que Deus sabe de todas as coisas, né?
0: Claro. Que e seja esse ano.
1: Esse ano eu tenho fé e eu vou pra aí.
0: Você pensa nas 24 horas ou na festa das Santas Chagas?
1: Na festa Santas Chagas,
0: tá,
1: que daí a gente vai de excursão, né?
0: Isso, organize caravana aí. Um grande abraço, Edneia, de Santa Cecília, Santa Catarina, mensageira da Capelinha de Jesus das Santas Chagas, Rádio Coroado FM de Curitibanos, Frei Neuri Francisco Dom Cleudir Bonetti, da Diocese de Caçador. Por falar nisso, que tal você se tornar um mensageiro da Capelinha de Jesus das Santas Chagas? Ligue agora, 41-3221-6060 ou fale com a nossa equipe 0800-410-6060. Toda terça-feira eu valorizo as fotos que são mandadas e você pode mandar as fotos 419-8791-2787. Miriam Belotto Morghetti, de Palmital, São Paulo. Minha saudação ali na igreja, Deus seja louvado. Maria Lúcia Cardoso, de Dourados, Mato Grosso do Sul. Todos com camiseta, Deus abençoe. Ali o livro, ó, Inabalável. Júlia Jeremias Bonetti, de Orleans, Santa Catarina. Santa Catarina cada vez mais presente aqui conosco. Nilza Rosa Teixeira, de Presidente Médici, Rondônia. Um abraço, povo querido de Rondônia. Adriana Morim, de Teresina, Piauí. Deus abençoe vocês aí. E Lewandowski Stafim, de Palmeira, Paraná, ali na igreja, linda igreja, Deus seja louvado. Reginaldo Rodrigues, Alvorada do Norte, Goiás, um abraço, meu xará, Deus abençoe o seu grupo. Maria Vilaneuza da Silva, de Bernardo Vieira, Pernambuco, minha saudação. Também ali todos reunidos na igreja, parece o sacerdote, não consigo enxergar direito. Pedro Batista Borges, Júnior, de Nova Serrana, Minas Gerais, também está aí um sacerdote. E Luan Gustavo Ferreira, de Joca de Jericoacoara, Ceará. Que tal você se tornar um mensageiro da Capelinha de Jesus das Santas Chagas? Torne-se hoje, diga, eu quero, eu já recebi uma graça. E o que eu posso fazer é ser um divulgador desta Capelinha de Jesus das Santas Chagas, porque se eu recebi a graça, outros também vão receber. Escute esse testemunho, dá tempo, por favor.
2: Padre Reginaldo, sua bênção.
0: Deus abençoe.
2: Eu sou a Vilma, eu sou mensageira líder.
0: Opa!
2: Quando o senhor começou a novena do meu glorioso São José, os nozinhos, 30 dias de nozinhos.
0: Lembro
2: eu
0: disso.
2: Eu comecei a fazer pelo meu neto, que tinha terminado a faculdade de odonto, e estava tão difícil para conseguir começar a trabalhar, né? Aí eu comecei difícil fazendo essa intenção para ele.
0: Claro.
2: Padre, o senhor acredita que quando faltava 5 dias para terminar os nozinhos, ele foi chamado para uma entrevista.
0: Acredito.
2: Começou a trabalhar. Hoje já faz mais de um mês que ele está trabalhando. Está muito feliz. Está radiante com o trabalho dele e na função que ele está fazendo. Padre, a sua bênção. Obrigado por ensinar a amar São José, Nossa Senhora e Jesus.
0: Que coisa boa.
2: Eu já estou com a minha passagem comprada para mim, dia 26 de setembro.
0: Amém, é verdade, meu grande abraço, Vilma, de algum lugar do Brasil, tá aí, ó. Se organize para a Semana das Santas Chagas, é a festa das Santas Chagas. Eu vou pro intervalo e volto já, volte comigo.
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0: antes dos aniversários, falava com a filha de Deus e ela dava aquele testemunho lindo, na verdade um testemunho. A semana das Santas Chagas, do dia 21 a 27 de setembro. Se organize, faça como ela, organize caravanas. Lembrando que quinta agora tem o missa em horários alternativos. O pessoal gosta muito de saber, às 16, 4 horas da tarde e às 5:30 da tarde. Hoje é aniversário de Dom Adair José Guimarães, da Diocese de Formosa, Goiás. Dom Pedro Cunha Cruz, da Diocese de Nova Friburgo, Rio de Janeiro. Rádio Alfa FM, Itatiaçu, Minas Gerais. Brigadeiro FM, Sericita, Minas Gerais. Cultura M, Umuarama, Paraná. Estância de Jacutinga FM, Jacutinga, Minas Gerais. Rio Vermelhos FM, Lagoa Grande, Pernambuco. Maxi Cloud TV, Rosário do Sul, Rio Grande do Sul. Hoje é aniversário de ordenação sacerdotal do padre Renato Redson, missionário, colaborador da obra Evangelizar é Preciso, 14 anos de sacerdócio. Parabéns, padre Renato Redson. Grande abraço, Deus abençoe, obrigado por estar na missão conosco. Também do nosso grande colaborador Jason Sokacheski, gerente de relações institucionais da Associação Evangelizar é Preciso, desde o início, sempre conosco. Deus abençoe Jason com graças e bênçãos do céu. Filhos amados, agenda, dia 21, domingo agora, eu estarei em Limeira, no Jubileu de Ouro da Diocese de Limeira, no Estádio Mineirão. Espero por vocês. Toda a programação começa às 13, às 15:30, missa solene com Dom José Roberto Fortes Palau. Depois, show de encerramento e coroação da imagem de Nossa Senhora das Dores. Povo de Limeira, domingo agora, Estádio do Limeirão. E gostaria de lembrar que na outra semana, dia 27 e 28, nós teremos 24 horas na presença do Senhor. Organize sua caravana, venha conosco. Começamos no sábado, dia 27, com a missa às 19 horas. E sempre missa, pregação. Padre, onde que eu encontro toda? Porque eu quero saber as pregações. Vai no site evangelizareprecisos.com.br e tem toda a programação das 24 horas na presença do Senhor. Mas em grandes linhas, missa às 19, missa à meia-noite, missa às 6 horas, 8 horas, missa às 11, às 18, encerramento com a coroação da imagem do Sagrado Coração de Jesus. Você quer saber quem vai pregar? Quais são os temas? Vai evangelizareprecisos.com.br. E hoje, às 17 horas, não esqueça, lançamento da nova catequese, exercitar oração com diálogo. Eu quero criar essa cultura em você de uma catequese mais aprofundada. Filhos amados, oitavo dia, Santo Antônio, rogai por nós.
1: Eu quisera poder compreender o segredo do amor.
0: Santo Antônio, curai as feridas da vida sentimental. Santo Antônio, curai as feridas da vida sentimental. Santo Antônio, curai as feridas da vida sentimental. E hoje, a filha de Deus, não esqueci não, viu, filha? A primeira pessoa que eu atendi, tô rezando por você. Santo Antônio, recorremos a vós porque sabemos que o casamento é uma vocação abençoada por Deus. Sacramento do amor comparado ao amor com que Cristo amou a igreja. Abençoai aqueles que se sentem chamados ao matrimônio. Queremos pedir também pelo namoro, que o namoro seja alicerçado na sinceridade e na verdade. Coloque no coração dos namorados e dos casais verdadeiros sentimentos de afeto, que contemplem um ao outro e busquem a união abençoada por Deus, para que os namorados, os casais, sejam capazes de vencer os possíveis problemas familiares, que superem toda dificuldade, que haja compreensão, harmonia. Santo Antônio, que tivestes a sublime dita de abraçar o menino Jesus. Alcançai deste mesmo Jesus a graça que vos peço, vos imploro do fundo do coração. Diga agora, diga. Santo Antônio, olhai pelas famílias, que possam ser uma igreja doméstica. Rezamos também pelos separados, solteiros, viúvos, para que encontrem a felicidade na forma de viver. Santo Antônio, rogai a Deus pelos namorados. Santo Antônio, rogai a Deus pelos casais. Santo Antônio, rogai por nós. Hoje, terça-feira, Jesus das Santas Chagas. Abençoai, Senhor, a água. E depois dê aos familiares, não perca esse hábito. Os remédios, os doentinhos, os cuidadores. Abençoai aqueles que mais precisam, que estão angustiados, abatidos. Abençoai aquela mulher que partilhou comigo lá, Maria Aparecida, lá na catequese. Estou me sentindo Jó, tenho filhos especiais e fui deixada sozinha para criar. Senhor Deus, olhai aqueles que mais estão necessitados e abençoai a água, os remédios, as fotos de família. Em nome do Pai, do Filho, do Espírito Santo. Amém. E eu desejo para você, sabe o quê? Por isso eu gravei essa música. Gravei essa música no Rio de Janeiro, Maracanãzinho. Você já viu no YouTube Padre Manzotti? Manda teus anjos. É o que eu desejo.

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3: Muito bem, né? Estamos aí com o nosso jornal da Rádio Cajuru FM todos os dias, né, gente? A não ser quando nós temos alguns problemas aí, mas nós estamos trabalhando muito para mudar os problemas nossos aqui, viu, gente? Porque tem coisas, gente, que não tem como. A gente depende da Anatel, depende, né, de outras instituições para a gente poder mexer com alguma coisa. Mas nós estamos trabalhando para isso. Mas agora eu quero falar para você do testemunhal, né? 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Então, está dado o recado aí, né, gente? Muito importante isso aí, não é? Então, gente, nós recebemos aqui também agora uma reclamação sobre cachorro solto na rua. Roberto, tem cachorro na rua demais da conta. Não pode ter tantos cachorros assim. Olha, hoje um cachorro atacou uma pessoa na Avenida H. Tá vendo, gente? Isso é muito desagradável isso, né? Então, o que puder fazer, gente, é muito importante. Gente, o rodeio de Carmo do Cajuru tá vindo aí, né? E tem aí Leonardo, tem Eduardo Costa. Não é isso? Só cantores espetaculares. Pelas informações que nós temos aqui, está tendo ajuda, né, de políticos, de algumas outras pessoas que querem investir para ajudar no nosso rodeio. Tomara! Não é isso? Muito bem. Meu abraço, meu carinho a todos vocês, né? Agora, a gente pode ir embora? Ah, não, senhor, tem um recado aqui, peraí. A prefeitura informa que, em razão das obras de reparo no viaduto e na Rua 8, que ligam o bairro Vale Verde ao Distrito Industrial, o trânsito no local permanecerá totalmente interditado nos dois sentidos até a conclusão do serviço. Festa de São Luís Gonzaga. O pessoal do bairro São Luís convida todos para a festa do dia 18 até o dia 21 de junho. Do dia 18 até o dia 20, teremos às 18h15 a recitação dos terços e as missas às 19h. E logo após haverá barraquinhas. Dia 21, domingo, às 17h15, tem a recitação do terço. Após a procissão com a imagem de São Santa, em seguida, Santa Missa. E logo após haverá barraquinhas. Festa de São João Batista. A comunidade de Barreiros convida a todos para a festa de São João Batista, dia 20/6, às 19h. Teremos a celebração da Santa Missa e logo após haverá barraquinhas e um animado forró. E o Bazar da Vila Vicentina, gente, tem hoje agora às 12h30, hein? E tem muita coisa boa para frio, é todo mundo lá, hein? Muito bem. A do Lar está contratando vendedor de ambos os sexos, ser proativo e foco nos resultados e vendas. Interessado, mande seu currículo para 37 99957 3433, 99957 3433. A empresa HT Construções está contratando pedreiro, também ajudante e operador de retroescavadeira. Ligue para o doutor engenheiro Wesley, 999180986. 999180986. Muito bem, gente. Meu muito obrigado. Agora você vai ficar com as nossas informações aqui, né? E não se esqueça, hoje tem reunião na Câmara de Vereadores de Carmo do Cajuru. Bom dia!
4: 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Confira a pauta da reunião da Câmara. Em votação: proposta de emenda à Lei Orgânica 2 da Câmara propõe, entre outros pontos, redução de 120 para 60 dias do prazo de apresentação das justificativas do Executivo sobre possíveis impedimentos de ordem técnica à execução das emendas impositivas e diminuição do valor da emenda impositiva de 2 para 1,55% da receita corrente líquida municipal. Projeto de Lei 32 do Executivo cria gratificação de 30% a 50% para o cargo de chefe de setor do SAAI. Emenda modificativa ao PL 32 da vereadora Débora determina que a gratificação será de 35%. Projeto de Lei 35 do Executivo denomina Estrada Vereador José Cornélio da Costa a via entre Cajuru e Angicos. Projeto de Lei 36 dos parlamentares Marcelo Eletricista e Débora denomina Parque de Exposição José Eustáquio Vilaça de Oliveira o Parque de Exposição Municipal. Projeto de Lei 38 e 39 do Executivo promovem abertura de crédito. Distribuição. Projeto de Lei 40 do Executivo determina que a venda de 25 áreas institucionais e de 4 lotes que está prevista na Lei 2930 de 2022 será feita por leilão e não mais por concorrência. Projeto de Lei 41 do Executivo institui a Política Municipal de Educação Integral em Tempo Integral. Projeto de Resolução 4 da Mesa Diretora anula dotação orçamentária da Câmara. E aí, ficou interessado em ler os projetos? Acesse o site da Câmara. E não se esqueça, a reunião da Câmara é hoje às 18h e é transmitida ao vivo pelo YouTube e Face da Câmara. Participe! 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
5: 11:10.
6: Tema de tráfico de drogas em atacado e apreende mais de uma tonelada de entorpecentes na Grande BH. Dois irmãos foram presos em flagrante.
7: Batalhão Rotan apreende grande quantidade de drogas na região do bairro Adelmolândia, em Sabará. Foram apreendidas cerca de 800 barras de maconha, que totalizam cerca de uma tonelada da droga. Também foram apreendidas 5 barras de pasta base de cocaína e 3 de crack. 2 veículos também foram apreendidos, um Onix branco e um pequeno caminhão. Foram presos um homem de 37 anos com várias passagens, que guardava a droga e fazia o transporte dela para outros traficantes, e a irmã dele, de 38 anos, que também foi conduzida para averiguações. O tenente Ottoni, do Batalhão Rotan, atendeu a ocorrência.
8: A guarnição, ela recebeu informações dando conta, né, de que um indivíduo, ele traficava em atacado, barras, né, de entorpecentes na cidade de Sabará. E aí, com base nessas informações, inclusive ele utilizaria um veículo Onix de cor branca, e com base nessas informações a guarnição ela deslocou até a cidade de Sabará para tentar localizar esse indivíduo e esse veículo. No decorrer, né, do patrulhamento, eles conseguiram visualizar um veículo com as mesmas características, um Onix branco, saindo de uma vicinal. Uma velocidade baixa, o condutor com as mesmas características repassadas, ele tinha uma tatuagem no pescoço, e aí parecia que ele estava procurando por alguém. Isso levou a guarnição a realizar essa abordagem nesse veículo, e aí dentro do veículo foram localizadas já barras de maconha. E após as diligências, né, os militares, eles conseguiram localizar uma outra residência que também estavam sendo armazenados entorpecentes, né? E aí, no meio das diligências, eles verificaram, próximo do local da primeira abordagem, que é próximo a uma área de mineradora, eles verificaram que tinha um caminhãozinho, né, conduzido por uma mulher, e essa mulher, ela também deixou o caminhão morrer no momento que visualizou os militares, né? O que gerou a suspeição deles, e aí a partir disso foi verificado que o caminhão era adulterado. Tratava-se de um veículo que teria sido objeto de crime em data pretérita. Posteriormente, os militares, eles continuaram as buscas em um outro local próximo a essa mineradora. Foram encontrados aí o restante do material arrecadado, muitas barras de maconha, quase 800, barras de crack, barras de cocaína.
9: E essa mulher é justamente irmã do cara, né?
8: E posteriormente foi averiguado que ela é como se fosse uma irmã de consagração desse primeiro abordado. Ele inclusive afirmou que fazia justamente a função de transporte. Ele mesmo intitulou como se fosse um mula, né?
7: Repórter Renato Rios.
5: 11:13.
6: Homem atira em cachorro em avenida movimentada na região oeste da capital.
7: A polícia está à procura de um atirador ainda não identificado, que efetuou pelo menos 5 disparos de pistola 380 contra o cãozinho Bruce, um bulldog francês, na Avenida Barão Homem de Melo, altura do bairro Jardim América, zona oeste da capital. Pelo menos 2 disparos atingiram o Bruce, que foi internado e não corre risco de morrer. Câmeras de segurança flagraram toda a ação, que está nas redes sociais. O tutor do cão ainda se colocou na frente do atirador. E então a arma teria falhado. Alexandre Andrade, que é justamente o tutor do Bruce, que está se recuperando, conta como tudo aconteceu.
10: Tava na porta da minha loja, cara. Tem uma loja de peças ali na Barão. Os vizinhos tudo me conhecem meu cachorrinho, sabe? O cachorro tava ao meu lado, cara. Do meu lado. Não dá pra ver no vídeo porque ele tá sendo coberto por conta do ângulo, mas ele estava ao meu lado, cara. O cachorro só começou a ir pra cima dele na hora que ele tirou a arma. Enquanto ele tirou a arma, o cachorro ainda estava sentado ao meu lado, cara. Ele só levantou e começou a ir pra cima e latir. Nem tentou atacar ele em momento nenhum. Quando esse monstro aí sacou a arma. Na hora que ele sacou a arma, o cachorro sentiu a ameaça, aí sim, ele continuou latindo com a postura que você viu e foi fugindo, tentando correr dos tiros o guerreiro. Na hora que eu me dei por conta do que estava acontecendo, eu fui correndo para tentar primeiro me render, falar, não, fica tranquilo, o cachorro não morde, fica tranquilo, ele não vai fazer nada com você, fica tranquilo. Na hora que eu vi que ele, mesmo eu falando, ele continuou atirando, cara, aí eu fui pra cima dele, eu tentei segurar o braço dele, tentei segurar o tronco dele, empurrar ele, não tive muita força, o cara é grande pra caramba, entendeu? O máximo que eu consegui foi atrapalhar ele ali, e nesse atrito a arma dele travou. Ele tentou efetuar mais disparos, mesmo depois que eu fui pra cima, tentando apartar ele, e mesmo assim esse monstro aí tentou continuar atirando. É uma avenida super movimentada, tava cheio de gente na rua, tava cheio de gente dentro da minha loja. Cara, foi assim, uma cena assim, terrível mesmo. Não consegui nem acreditar até agora, não consigo acreditar que isso aconteceu conosco, sabe? Comigo, com meu cachorro, e sei que eu agi errado em ter reagido, cara, mas é minha família. Eu fiz o que Deus me orientou na hora, que foi tentar desarmar o cara. Junto com Deus eu consegui desarmar ele.
7: Repórter Renato Rios Neto.
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17: E vamos à previsão do tempo.
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7: 11 e 18.
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20: Nesta terça-feira, reduzem as condições de chuvas em Minas Gerais. Embora persista uma área de baixa pressão em médios níveis da atmosfera, a umidade reduz drasticamente, reduzindo a nebulosidade em quase todo o estado. Na faixa leste e metropolitana, ainda há condições para chuva isolada devido ao transporte de umidade de origem oceânica. As temperaturas permanecem amenas, apesar de reduzir o frio pela manhã. Céu parcialmente nublado, com possibilidade de chuva isolada no Jequitinhonha, Mucuri, Rio Doce, Zona da Mata e Metropolitana. Demais regiões, céu parcialmente nublado a claro. Em BH, terça será de céu parcialmente nublado a nublado, com pancadas de chuva a qualquer hora. Aqui na capital, a temperatura máxima deve marcar 28 graus. Repórter Aline Neves.
7: 11:19.
21: Operação do Ministério Público de Minas Gerais interdita uma casa de longa permanência na região nordeste de Belo Horizonte após flagrar idosos confinados em quartos. O nosso repórter Cléber Ribeiro chega ao vivo com mais informações sobre esse caso. Bom dia para você, Cléber.
1: Pois é, Fernanda, agora esses asilos autuados porque estavam irregulares têm um prazo de até 7 dias para articular com os familiares ali o retorno dos idosos às casas deles, seguindo as determinações da vigilância sanitária. 4 lares de idosos foram fiscalizados aqui em Belo Horizonte devido à Operação Virtude, que marca, né, o Junho Violeta contra a violência às pessoas da terceira idade. A força-tarefa reuniu o Ministério Público de Minas Gerais, a Secretaria de Justiça e Segurança Pública, a Polícia Civil, o Corpo de Bombeiros, além da Vigilância Sanitária. No bairro Cidade Nova, região Nordeste, uma instituição de longa permanência foi totalmente interditada. No local viviam 8 idosos. Por lá foram encontrados alimentos fora da data de validade, falta de acessibilidade com escadas, o que impossibilitava, né, os internos ali de circularem no imóvel. As autoridades também constataram a ausência de um responsável técnico e de profissionais dedicados à limpeza, o que, segundo o Ministério Público, sobrecarregava os cuidadores. Já na região do Barreiro, os fiscais depararam com problemas semelhantes em uma das instituições visitadas. Foram observadas condições precárias de alimentação, ausência de atendimento médico frequente e a falta de acessibilidade em parte do imóvel, além da operação sem alvará sanitário. Este asilo foi interditado parcialmente até que os proprietários resolvam estes problemas. Repórter Cléver Ribeiro.
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2: Futebol! 11:23.
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4: Vamos falar de futebol com Natália Fiuza, mais especificamente de Copa do Mundo, né, Nath? Porque hoje entram em campo França, Argentina. Será que hoje, terça-feira, vai ser diferente? Porque ontem as seleções que estavam ali com tudo, né, as que a gente esperava fazerem muitos gols, acabaram só empatando. Hoje o cenário pode ser outro, né? A França pega o Senegal e a Argentina a Argélia.
5: Que ontem foi aquele dia na Copa do Mundo em que todo mundo se dá mal no bolão, né? Porque seleções consideradas favoritas em seus confrontos não conseguiram vencer. A Espanha só empatou com Cabo Verde, Uruguai somente empatou também com a Arábia Saudita. A Espanha sequer conseguiu fazer um gol. E nós estamos falando de uma das seleções favoritas ao título. Aliás, nós tivemos 4 partidas ontem com 4 empates. Mas a expectativa para esta terça-feira é de muitos gols. Afinal de contas, teremos seleções importantes em campo e, consequentemente, também as estreias de grandes astros, né? Kylian Mbappé com a França, teremos o Haaland com a Noruega em campo hoje e também Lionel Messi com a atual campeã, a Argentina, que essa será, inclusive, a última Copa The Last Dance para Lionel Messi. Vamos aos Estados Unidos com o repórter Thiago Reis, que nos traz a expectativa para os confrontos de hoje e também as atualizações da seleção brasileira. Notícias envolvendo o atacante Neymar. Não é isso, Thiago? Bom dia.
6: É mais um dia de grandes jogos aqui na Copa do Mundo. Primeiro jogo, Nath, a estreia da seleção francesa. 4 da tarde, França e Senegal. O jogo é aqui em Nova Jersey, o estádio MetLife Stadium, onde o Brasil fez a sua estreia no fim de semana. Vai receber esse duelo entre França e Senegal. Também nesta terça-feira, estreia da atual campeã do mundo, a Argentina, vai enfrentar a Argélia. Jogo às 10 horas da noite. Essa partida, França e Argentina, teremos a estreia da Noruega, do Haaland, também nesta terça-feira, enfrentando a seleção do Iraque, esse jogo às 7 da noite. Abrindo já a quarta-feira, amanhã, na madrugada, hein? 1 hora da manhã, tem o duelo entre Áustria e Jordânia. Nos jogos desta terça-feira, Nath Fiuza, será que teremos tantas zebras como tivemos ontem? É, as partidas da segunda-feira com resultados surpreendentes. O primeiro deles, o empate entre Espanha e Cabo Verde. 0-0. A seleção espanhola não conseguiu fazer nem um golzinho na caçulinha da Copa do Mundo da seleção de Cabo Verde. 0-0. Grupo H, também nesse grupo, a Itatiaia transmitiu o empate entre Uruguai e Arábia Saudita. 1-1 em Miami. Então o grupo está totalmente aberto, totalmente embolado. No grupo G, além de Irã e Nova Zelândia, tivemos ainda a Bélgica contra o Egito, empate por 1-1. Vamos agora às informações da seleção brasileira. O Brasil volta a campo nesta sexta-feira contra o Haiti. E aliás, o Brasil que já está concedendo entrevista coletiva daqui a pouquinho, vai falar o lateral esquerdo Douglas Santos. Cláudio Rezende já está por lá na concentração da seleção do Brasil, Rezende.
7: É verdade, amanhã completa 1 mês sem o Neymar em campo para treinamentos. Ele que se recupera de uma lesão grau 2 na panturrilha direita e ontem passou por novos exames de imagem. O Neymar já tem a presença muito pouco provável no segundo jogo da seleção aqui na Copa do Mundo contra o Haiti, sexta-feira na Filadélfia. Seleção brasileira, comissão médica e a comissão técnica do Ancelotti trabalhando com muita cautela. Querem que o Neymar volte sem apressar etapas. E como ele faz tempo que ele não treina, a expectativa é, quem sabe, já para a terceira rodada dessa fase de grupos, dia 24, contra a Escócia. possibilidade real também de mudanças no time titular. Vamos acompanhar os treinamentos agora no decorrer da semana da seleção brasileira.
6: Obrigado, aí estão as palavras do Cláudio Rezende, a informação do Rezendão com a seleção brasileira. Repito, daqui a pouquinho tem a entrevista coletiva do lateral Douglas Santos, que passou pelo Atlético, é o entrevistado hoje na seleção do Brasil. São informações aqui direto dos Estados Unidos, com mais um dia de Copa do Mundo. Thiago Reis, volto com você, Natiusa.
5: Obrigada, Thiago, a você, ao Cláudio, pelas informações. Completando a agenda de jogos de ontem, nós tivemos o empate entre Irã e Nova Zelândia por 2-2. Quatro partidas, quatro empates. Tomara que nesta terça-feira tenhamos um time vitorioso, né, em algum aí dos jogos. Lembrando, para a partida entre França e Senegal e também mais tarde para a partida entre Argentina e Argélia. Vamos falar também de Campeonato Brasileiro Série B. O América estará em campo hoje às 20h contra o Fortaleza. Informações com o repórter Fabrício Calazans.
8: Alex Gomes, Stefano, árbitro carioca, apita Fortaleza e América, 20h no Castelão. Fortaleza, melhor mandante. O América, pior campanha, lanterna, não venceu ninguém. Jogo de fundamental importância. O América pressionado porque agora está a 10 pontos do primeiro time fora da zona de rebaixamento. Coelhão, esta noite terá nova dupla de zaga. O Manuel vai estrear como titular e estrear pelo América ao lado do Ricardo Silva. No meio-campo, tendência do Jiménez formar a dupla de volantes com Felipe Amaral. Gustavo no gol, Léo Alaba, Ricardo Silva, Manuel e Dalbert. Felipe Amaral, Jiménez, Alê e Segovinha, Everton Brito e Mastriani. O América que ontem perdeu o 10º jogador. Perdeu na maneira de dizer, mais um atleta deixando o clube. Val Soares pediu na justiça uma rescisão de contrato, alegando atrasos nos seus vencimentos e, na linguagem do futebol, meteu o pé. Desde o último sábado não aparece no CT Lana Drummond, é o 10º atleta que está fora dos planos do Coelhão nos últimos dias.
5: Obrigada, Fabrício, pelas informações, notícias do esporte.
9: 11h30.
10: Seleção brasileira vai fazer treinamento fechado nesta terça-feira, tudo por causa de Neymar. Pelo menos é essa a informação. O jogador deverá ir a campo e sem a presença da imprensa para alguns testes, principalmente para saber se terá condições de jogar na sexta-feira diante do Haiti ou se ficará preservado para voltar no dia 24 de junho no jogo com a Escócia em Miami. Copa de 2026 de Nova Jersey e Wellington Campos.

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0: ser contrário ao pedido de prisão domiciliar apresentado pela defesa do ex-banqueiro Daniel Vorkar. De Brasília, o repórter Pedro Nascimento tem as informações. Ô Pedro, no documento, a PGR também se posicionou contra a nova versão do acordo de colaboração premiada apresentada pelo empresário. Inclusive, a Polícia Federal também já tinha se colocado contrária também a essa delação, né? Bom...
1: Pois é, a PGR, né, a Procuradoria-Geral da República, com essa negativa, rejeitou, portanto, a segunda proposta de delação premiada apresentada pelo banqueiro Daniel Vorkar, decisão que, como você bem mesmo disse, Júnior, foi acompanhada pelo entendimento da Polícia Federal, que já havia descartado o material apresentado na semana passada por considerar insuficientes as informações que foram apresentadas. Agora, com esse encerramento das negociações, o ministro do Supremo Tribunal Federal, André Mendonça, deve decidir nos próximos dias para qual unidade prisional Vorkar será transferido. Isso porque o relator do caso envolvendo o Banco Master, né, André Mendonça, havia condicionado a permanência do empresário em uma cela especial da Polícia Federal aqui em Brasília ao andamento das tratativas, né, para esse possível acordo de colaboração. Como não houve acordo, Vorkar volta para a cadeia. A expectativa agora é que o banqueiro seja levado para uma unidade prisional comum, como, por exemplo, o complexo da Papuda. É uma das possibilidades. Nesse mesmo parecer que a gente fala que a PGR se manifestou contra a delação, também houve essa negativa da prisão domiciliar. Então, portanto, agora não há chances de Vorkar permanecer onde ele está, que é a superintendência da Polícia Federal. Daniel Vorkar está preso desde o dia 4 de março, desde que a gente teve uma fase da Operação Compliance Zero, que investiga suspeitas de fraudes financeiras envolvendo o Banco Master. A defesa de Daniel Vorkar contesta a avaliação da PF, da PGR, afirma que a proposta foi reformulada, traz fatos inéditos, informações adicionais, mas a decisão final mesmo vai caber ao ministro André Mendonça.
2: O Pedro, e o Supremo Tribunal Federal analisa hoje a denúncia da Procuradoria-Geral da República contra o ex-deputado federal Eduardo Bolsonaro no processo sobre a tentativa de golpe. O que que você pode já adiantar pra gente?
1: Olha só, esse julgamento acontece hoje, né? É aquela ação contra o ex-deputado federal Eduardo Bolsonaro, que ele está sendo acusado de coação, né? Ele basicamente tentou constranger ou influenciar o andamento de uma investigação judicial. A defesa, ela está tentando adiar a análise desse caso e questionando a composição da primeira turma responsável pelo julgamento. Tanto que na última sexta-feira, a Defensoria Pública da União, que, né, representa a defesa de Eduardo Bolsonaro, pediu o adiamento da sessão e também a convocação temporária de um ministro de outra turma para completar o colegiado. Lembrando que a primeira turma do STF tem um ministro a menos em razão da saída... do ministro Luiz Fux após o julgamento pela tentativa de golpe de Estado do ex-presidente Jair Bolsonaro. Só que esse pedido já foi rejeitado pelo relator do processo, que é o ministro Alexandre de Moraes. Segundo a DPU, essa vaga aberta após a saída de um dos integrantes poderia levar a um empate nas deliberações. Perdão. Mas não é bem isso que tem acontecido na primeira turma, né? Eduardo Bolsonaro é acusado de atuar junto a autoridades parlamentares dos Estados Unidos para pressionar o governo norte-americano a adotar medidas contra ministros do STF e também contra o Brasil. De acordo com essa denúncia da PGR, essa atuação teria como objetivo constranger integrantes da corte e também interferir em investigações relacionadas à tentativa de golpe de Estado que ocorreu após as eleições de 2022. Lembrando que o ex-deputado nega as acusações e afirma ser alvo de perseguição política. Aqui em Brasília, neste momento, temperatura em 18 graus e céu nublado na capital federal. Volto com vocês, Júnior, Fernanda.
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3: Com a conclusão da privatização da Copasa, prevista para hoje, Minas Gerais deve receber mais de 8 bilhões de reais. Vamos então a São Paulo, começar com o nosso repórter Yuri Cavalieri, que tem os detalhes da cerimônia que ocorre hoje na Bolsa de Valores.
4: Daqui a pouco começa essa cerimônia da finalização do processo de privatização da Companhia de Saneamento de Minas Gerais, a Copasa, que atende mais de 630 municípios mineiros. Ao todo, mais de 171 milhões de ações da empresa foram vendidas ao custo de R$ 49,03 cada, o que significa, como você bem ressaltou, mais de 8 bilhões de reais que vão ser depositados nos cofres de Minas Gerais. A Equatorial, selecionada como investidor de referência, passou a ser a maior acionista da Copasa, com 30% do capital total. O grupo adquiriu mais de 114 milhões de ações, o que corresponde a 66,67% da oferta. Minas Gerais, que detinha 50,03% do capital social da empresa, vai passar a ter 5,03%, pouco mais de 19 milhões de ações. A participação inclui uma Golden Share, que é uma ação preferencial de classe especial que confere poder de veto sobre determinados assuntos, como por exemplo a alteração da denominação e da sede da Copasa. A gente lembra que a privatização da Copasa foi aprovada definitivamente pela Assembleia Legislativa de Minas Gerais em dezembro do ano passado e sancionada no mesmo mês pelo então governador Romeu Zema do Partido Novo. Segundo a gestão Zema, a medida era necessária para a modernização da empresa e também atração de investimentos. Já os deputados que votaram contra essa proposta afirmam que a desestatização deve gerar aumento de tarifa e precarização do serviço, além de demissões. A lei determina que os recursos provenientes da venda da Copasa sejam usados para amortização da dívida do Estado com a União ou o cumprimento de obrigações relacionadas ao PROPAG, que é o Programa de Pleno Pagamento de Dívidas do Estados. O texto autoriza ainda que parte do dinheiro seja depositado em um fundo estadual de saneamento básico. A gente acompanha aqui na Bolsa de Valores do Brasil, aqui na capital paulista, e traz todos os detalhes ao longo da programação da...
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9: Notícias 11:44.
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3: Rita, o mercado volta a revisar para cima as projeções para o crescimento da economia, inflação e taxa básica de juros.
11: Hoje é terça-feira e começa a reunião do Copom, Comitê de Política Monetária do Banco Central, para decidir a nova taxa de juros no Brasil. A decisão sai na quarta-feira, nos Estados Unidos também, e a expectativa por aqui, depois do anúncio do memorando e do provável acordo entre Estados Unidos, Irã e Israel, existe sim a expectativa de um corte de 0,25 ponto percentual na taxa básica de juros, a Selic. No relatório de mercado, Boletim Focus, que foi divulgado ontem, mas cujos dados foram coletados na sexta-feira, houve uma mudança de novo para cima da Selic para 13,75%. Houve também uma mudança na expectativa de inflação, que subiu de 5,11 para 5,3, e do crescimento da economia, que saiu de 1,91 para 1,96 pela quarta semana consecutiva. A inflação é revisada para cima pela 14ª semana consecutiva. Mas essa inflação, que é provocada por um problema estrutural que faz com que os juros não possam cair muito por causa da gastança do governo, já está contaminando 27, 28. Para 2027, pela quarta semana consecutiva, a projeção de inflação foi modificada de 4,03 para 4,1%. E a taxa Selic também foi aumentada de 11,5% para 12%. A taxa de câmbio também sofreu um viés para cima. Por quê? Porque aquela dinheirama que entrou no Brasil e cujo o pico de entrada foi em abril, quando entraram aqui cerca de 69 bilhões de dólares, esse dinheiro está começando a ir embora da bolsa. Segundo dados divulgados pela B3, esse saldo agora está em cerca de 38 bilhões. E o volume da bolsa está sendo reduzido. O dinheiro está voltando para comprar tecnologia nos Estados Unidos. Ontem, em dia de comemoração pelo memorando, pelo acordo, as bolsas subiram mundo afora. E por aqui, a nossa bolsa concentrada em poucas ações, onde Petrobras tem um peso muito grande no índice, caiu quase 0,5%, porque Petrobras caiu mais de 5% e os bancos também recuaram. E a Vale, que no início estava subindo mais de 4%, fechou em alta de 2,5%. Resumo da ópera, isso mostra o tanto que nossa bolsa é concentrada em commodities e bancos. É Petro, Vale, bancos. O quanto que o dinheiro que entrou aqui já está indo embora, atraído pela tecnologia americana que promete novos lançamentos de ações por lá. E nisso, o dólar voltou a subir. A moeda americana ontem caiu em relação às principais moedas do mundo, mas por aqui subiu 0,1% e fechou a R$ 5,06. E para terminar, eu fico aí com a qualidade do crescimento. O PIB brasileiro foi revisado para cima pela quarta semana consecutiva, mas que crescimento é esse? Um crescimento turbinado pela injeção de recursos na economia feita pelo governo e pelo endividamento das famílias e das empresas. Isso não é sustentável. Rita Mundinho.
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3: A falta de investimentos na defesa civil e o déficit de efetivo das forças de segurança dominam os debates na primeira reunião do programa sobre prestação de contas do governo de Minas na Assembleia Legislativa.
16: Deputados cobraram explicações sobre o orçamento destinado à prevenção de desastres e a situação do quadro de servidores da segurança pública do estado.
17: O primeiro dia do Assembleia Fiscaliza na Assembleia Legislativa de Minas Gerais ficou marcado por cobranças dos deputados ao governo do estado. A SEDEC, Coordenadoria Estadual de Defesa Civil, e a CEPLAG, Secretaria de Estado de Planejamento e Gestão, prestaram contas à casa. Os principais questionamentos dos parlamentares foram relacionados à segurança pública e aos investimentos feitos pelo governo na defesa civil. O deputado Sargento Rodrigues, do PL, apontou que as forças de segurança, especialmente a Polícia Civil e o Corpo de Bombeiros Militar, têm sofrido com baixo efetivo em diversos municípios.
18: Eu cheguei em delegacia com um delegado investigador e sem viatura descaracterizada, em Augusto de Lima, em Baipendi. Ou seja, como que um delegado vai presidir o inquérito e ter um investigador para fazer essa investigação, as diligências, sem escrivão, sem uma equipe? Então, o trabalho da Polícia Civil fica extremamente prejudicado. Por outro lado, o bombeiro. Nós temos pelotões do bombeiro em cidades, eu diria, considerado até quase porte médio, com apenas 3 ou 4 bombeiros entrando por turno de serviço.
17: Pediu um posicionamento à CEPLAG sobre o tema, mas não obteve retorno até o fechamento da matéria. Com relação à defesa civil, as cobranças ficaram em torno do orçamento do governo para a pasta. De acordo com o portal da Transparência, os investimentos do programa Suporte às Ações de Combate e Resposta aos Danos Causados pelas Chuvas do governo de Minas Gerais tiveram queda superior a 95% entre 2023 e 2025. O valor caiu de 5,029 milhões para 75,7 mil reais no período. Coordenador da Defesa Civil Estadual, o Coronel PM Paulo Roberto Bermudes Rezende, alegou que, na verdade, os recursos aumentaram, mas muitas vezes são direcionados a outras pastas que também têm a ver com a Defesa Civil.
19: Muitas vezes a gente olha para a Defesa Civil como um órgão. De fato, é mais fácil visualizar assim com o colete, mas a Defesa Civil é um sistema, então a gente tem investimento que eles perpassam por outras secretarias que são investimentos de Defesa Civil e que, na minha opinião, deve devem continuar lá, não vir para a nossa pasta. Por quê? Vou dar um exemplo. Obras. O técnico mais apropriado para falar em obras é o público especializado da Secretaria de Infraestrutura. Não a gente. A nós compete o direcionamento, a coordenação. Mas a execução, eu defendo que essa ação orçamentária deve ficar nas pastas de origem.
20: Esta terça-feira, representantes da Polícia Civil, da Polícia Militar e do Corpo de Bombeiros de Minas Gerais serão ouvidos pela Comissão de Segurança Pública da Casa Legislativa. Repórter Nuno Krause.
21: 11:52.
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3: Edilene, ainda sem acordo para o governo de Minas, o nome do senador Cleitinho ganha força como possível vice de Flávio Bolsonaro. Que história é essa?
23: Pois é, a reunião dos senadores Flávio Bolsonaro, pré-candidato à presidência da República, e Cleitinho, pré-candidato ao governo de Minas, ontem à noite aqui em Brasília, terminou sem acordo. Os presidentes nacionais do PL, Valdemar da Costa Neto, e do Republicanos, Marcos Pereira, participaram do encontro. Além dos presidentes regionais, os deputados federais Zé Vitor, do PL, e Euclides Petersen, do Republicanos. A proposta do Partido Liberal é que Cleitinho aceite ser o palanque de Flávio em Minas e que o PL indique o vice. O principal nome é o do empresário Flávio Rosquei, ex-presidente da FIENG, a Federação das Indústrias de Minas Gerais. O candidato ao Senado na chapa seria o deputado federal Domingos Sávio, do PL, que já teve a sua pré-candidatura lançada e é o primeiro, o único nome confirmado do PL até então para a chapa majoritária. Cleitinho pediu mais prazo para decidir, como já havíamos adiantado aqui na coluna e como ele também já havia dito. E o Partido Liberal afirmou que pode lançar candidatura própria. Qualquer decisão sobre o futuro de Cleitinho vai passar também por Euclides Petersen, que é o presidente regional da legenda. Na reunião de ontem, o nome de Cleitinho foi ventilado para ser vice de Flávio. O Republicano já tinha dito que o senador, além de pré-candidato ao governo de Minas, também poderia ser pré-candidato à presidência da República. Com a sugestão, o nome da dupla, tendo Flávio na cabeça de chapa e Cleitinho como vice, deve ser testado nos próximos levantamentos internos e também nas próximas pesquisas.
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21: 11:56.

0: O presidente Lula participa hoje de uma das principais sessões da cúpula do G7, que ocorre na França, onde deve discursar sobre crescimento econômico, cooperação internacional e os desafios relacionados ao avanço da inteligência artificial.
1: Direto dos Alpes franceses, o correspondente da CNN Brasil, Américo Martins, acompanha a reunião de líderes das principais economias do mundo.
2: A reunião de cúpula dos líderes do G7 começou oficialmente nesta segunda-feira aqui em Evian-le-Bain, na França. O presidente Donald Trump atraiu a maior parte da atenção neste primeiro dia de conversas, especialmente por conta do anúncio, finalmente, de um acordo provisório para encerrar a guerra com o Irã. O presidente Donald Trump foi recebido pelo anfitrião, o presidente francês Emmanuel Macron, e os dois conversaram justamente sobre a questão da guerra no Oriente Médio. O presidente Donald Trump disse que deve liberar os detalhes do que foi negociado com o Irã na próxima sexta-feira, quando deve acontecer, aqui muito próximo, em Genebra, do outro lado da fronteira, na Suíça, uma cerimônia para marcar o início do acordo. Além do presidente Donald Trump, o anfitrião Macron também recebeu numa reunião bilateral o presidente brasileiro Luiz Inácio Lula da Silva. Lula foi o primeiro líder a chegar aqui a Evian-le-Bain na reunião do G7 e teve essa reunião bilateral com Macron. Logo depois do encontro, o presidente Lula colocou nas redes sociais um agradecimento ao líder francês, com quem ele tem uma excelente

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1: 1:18.
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6: 1,57. 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
3: 1:59.
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1: Alô?
2: Oi?
1: GD, é você?
2: Oi, Laona.
1: Que delícia, eu tô aqui pra te fazer um convite, tô ligando pra você.
2: Que beleza, tô dentro, hein?
1: Então peraí.

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6: 12h55 Cajuru FM. 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
1: Eu juro que já tava indo, tá?

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2: 3 e 13.
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2: Alô, companheiro Bruto.
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2: E eu tô feliz demais de estar cantando ela com você aqui, viu?
3: Prazer é todo meu.
2: Você é o cara.
3: Nós. 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
2: Te amo.
3: Eu também te amo. Obrigado pelo convite.

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4: 4 e 17.

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1: Essa é a vibezinha do Thiago Brava. Fala comigo.

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8: 5:16.

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2: 5:23.
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1: 5:30.
2: Essa aqui é da época do Chica Pimenta, Zé Canha, lembra?
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3: ouvir nós cantar essa moda aqui. Essa é de bebê.
2: Quem lembra, senhor?

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2: 5h49.
3: Quem aí já

0: pra filho do Mijeca. Essa música é uma das mais tocadas do Brasil, uma das mais tocadas em rádio do Brasil. E a gente se sente honrado de estar aqui com os nossos irmãos na música Filho do Mijeca. Quero ver todo mundo pra ficar bonito aqui, ó. De um lado pro outro. De um lado pro outro. De um lado pro outro.
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0: de Fabiano.
1: Ei, que honra dividir o palco com esses lindos amigos. Pode mais estar do seu lado, Marcão.
2: Honra é nossa, obrigado.
0: Obrigado.
2: Mas assim, é você.

0: O anjo do Senhor anunciou a Maria, e ela concebeu do Espírito Santo. Ave Maria, cheia de graça, o Senhor é convosco. Bendita sois vós entre as mulheres, e bendito é o fruto do vosso ventre, Jesus. Santa Maria, Mãe de Deus, rogai por nós, pecadores, agora e na hora de nossa morte. Amém. Eis aqui a serva do Senhor, faça-se em mim segundo a vossa palavra. Ave Maria, cheia de graça, o Senhor é convosco. Bendita sois vós entre as mulheres, e bendito é o fruto do vosso ventre, Jesus. Santa Maria, Mãe de Deus, rogai por nós, pecadores, agora e na hora de nossa morte. Amém. E o Verbo divino se fez carne e habitou entre nós. Ave Maria, cheia de graça, o Senhor é convosco. Bendita sois vós entre as mulheres, e bendito é o fruto do vosso ventre, Jesus. Santa Maria, Mãe de Deus, rogai por nós, pecadores, agora e na hora de nossa morte. Amém. Rogai por nós, Santa Mãe de Deus, para que sejamos dignos das promessas de Cristo. Oremos. Infundi, Senhor, como vos pedimos, a vossa graça em nossos corações, para que nós, que pela anunciação do anjo, viemos ao conhecimento da encarnação de Jesus Cristo, vosso Filho, pela sua paixão e morte de cruz, sejamos conduzidos à glória da ressurreição. Pelo mesmo Jesus Cristo, Senhor nosso. Amém.
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2: Opa, eu sou Pedro Betti, eu tô chegando agora no programa No Mundo da Bola. Que prazer ter a sua companhia. Vamos que vamos, com muita energia positiva. Afinal de contas, a Copa do Mundo está rolando. Inclusive, teve um jogão agora de tarde. É, moçada, simplesmente tivemos aí, né, o Senegal jogando contra a equipe da França. Jogo bom esse que acabou nesse exato momento, 3-1. Partida interessante, hein, meu povo? Vamos que vamos, com muita alegria, falando de tudo o que acontece. Olha só, gente, vou falar para vocês aí que a Copa do Mundo tá sensacional. E hoje tem mais Copa, hein? Hoje tem Iraque, Noruega, Argentina e Argélia. E amanhã? Amanhã a gente já começa 1h com Áustria e Jordânia. Às 2 da tarde tem Portugal jogando contra a República do Congo. A Inglaterra também joga amanhã às 5h contra a Croácia, meu povo. Tem muita coisa boa. É, hoje a gente vai ter o Messi estreando na Copa do Mundo e amanhã teremos aí simplesmente Cristiano Ronaldo. Amanhã tem Inglaterra e Croácia, hein? Jogão às 5h. Amanhã também é dia de Gana e Panamá. E às 11h, Uzbequistão e Colômbia. Eu vou te contar, a Copa do Mundo que é bom demais, né? E a gente fica naquela expectativa, vendo todas as partidas aí, vendo tudo que tá rolando. Desde o dia 11, eu tô com vocês aí, trazendo a informação precisa, direta, do jeito que o senhor e que a senhora gostam. Vamos que vamos, com muita alegria. Inclusive, vamos falar aí que o Neymar calçou as chuteiras e teve contato com a bola. É, rapaz, o camisa 10 do Brasil tá naquele processo de transição ali que já tem um tempinho, né? Todavia, nas imagens apareceu esse brincando com a bola, pedalando. Foi feita uma atividade física ali com supervisão ali de toda a preparação, fisioterapeutas da seleção. E aí aquela história, né? Ele não estará relacionado, mas, de qualquer forma, esse é esperado aí, né, em algum momento para estar em campo, né, quem sabe contra a Escócia. Se for a tendência que ele inicie entre os reservas, o Neymar não participa de uma partida desde o dia 17 de maio, na derrota do Santos para o Coritiba por 3-0, porque vamos combinar, ainda tem um detalhe, né, a gente tem jogadores aí que estão vindo, né, dos seus respectivos clubes, com campeonatos, jogando muita bola. O Neymar não está sendo o caso, não. Inclusive, o Santos, desde o ano passado, tem feito campanhas pífias aí, né? E o queridinho da Copa é o Vozinha, né? Esse que esteve envolvido aí em clássico entre Brasil e Argentina logo após nascer, gente. É, o nome foi escolhido pelo pai porque o jogador disputava a Copa em 1986. Apaixonado pelo futebol, o pai do Vozinha, gente, queria batizar como Valdano, nome do atacante argentino que disputou a Copa em 86 no México. Porém, ao apresentar aí a opção, foi barrado. Foi então que ele partiu para uma segunda opção, Josimar, ex-lateral da seleção brasileira naquele ano. Josimar aí, José Évora dos Santos. Esse é o Vozinha que tá bombando nas redes sociais e o apelido pegou, viu? E além disso, é, o Vozinha tem outras ligações com o Brasil. Tem um irmão que mora em Recife. O Vozinha já declarou que gosta de novelas e falou também, meus amigos, que tem aí, né, uma grande expectativa com essa seleção brasileira. É, Vozinha esse, meus amigos, que inclusive falou que o sonho dele é ser chamado para participar do carnaval. É, Vozinha que tornou-se aí uma lenda de Cabo Verde, fechando aí o gol. Eita, nós, hein? Vamos que vamos. Ô, moçada, eu vou falar para vocês de tudo o que está acontecendo. Olha só que a Escócia, esta está em Boston. E aí, na cidade de Boston, gente, uma das cidades mais importantes dos Estados Unidos, a gente está falando simplesmente aí de uma cidade que tem uma representação aí, né? É capital de Massachusetts. A equipe da Escócia, gente, está lá treinando, fazendo aquela festa, e os torcedores, bom, os torcedores acabaram em Boston, aparentemente, pelo menos nos bares centrais, com a cerveja, gente. É, a cerveja esgotou aí, meus amigos. Por quê? Porque os hotéis, bares, enfim, esses aí não suportaram a alegria ou a farra dos escoceses. Eita, nós, hein? Ô, moçada, eu vou falar pra vocês, agora de tarde, essa partida aí entre França e Senegal foi muito bacana. Quem tá chegando em casa agora, tá ligando o programa, é um prazer ter a sua companhia. Fica a sugestão, procura lá os melhores momentos na Casa TV, entra no YouTube, porque vale a pena. Agora, será que o clamor do povo brasileiro vai chegar aos ouvidos aí dele? O técnico Carlo Ancelotti, sabe por quê? O povo tá querendo simplesmente que o Ancelotti, esse aí, coloque o Endrick pra jogar. E o italiano repete o comportamento dos tempos de Real Madrid, quando o brasileiro, gente, decidiu jogos, mas não tava nem aí pra pressão, não. E o Endrick, bom, comia banco também. É bem verdade que a cautela do italiano tá sendo questionada, afinal de contas, Copa do Mundo é aquela coisa, né, gente, é momento de tensão, e imagina-se aí, né, que o momento exige aí que o Brasil tenha compromisso e busque aí esta vitória, hein? Rapaz, vamos ver o que vai acontecer. Eu só sei que eu também tô querendo o Endrick aí na seleção, fazendo a diferença. E qual que é a sua expectativa? Você acha que o Endrick vai aí jogar também? Você acha que o Endrick não vai? Você acha que o Endrick tem espaço? Vamos ver aí para acompanhar os próximos capítulos da novela Endrick, meus amigos. Vamos que vamos, com muita alegria, trazendo muita informação. É o programa No Mundo da Bola. Inclusive falando do nosso querido Guarani de Divinópolis. Guarani esse que joga no próximo final de semana e tá inclusive incentivando aí a torcida a simplesmente vestir verde e amarelo. Muito bacana, inclusive a torcida do Guarani fez uma camisa aí, a alusão, né, ao verde e amarelo da seleção brasileira, que ficou linda, sensacional. Força pro Guarani, vamos torcer para que esse aí consiga, bom, quem sabe essa classificação e voltar à elite do nosso futebol mineiro, hein? Jogando com craques de Cruzeiro, Atlético e América. E o Coelhão, Coelhão esse que já trocou de técnico duas vezes esse ano e, bom, tá nessa expectativa da vitória no dia de hoje. Ah, Coelhão, eu vou te falar, viu? É paciência, é prudência, mas é também, gente, inteligência. Afinal de contas, vai jogar contra o Fortaleza, tradicional equipe que inclusive figurou durante muito tempo aí na Série A. É jogo complicado, meu povo. Vamos que vamos, com muita alegria. Olha só, vamos naquele drible dois palitinhos?
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3: 6:16.
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2: Muito bem, cada equipe se prepara de uma maneira para ir para a Copa do Mundo. E a Noruega, gente, essa trouxe impressionantemente uma carga de 300 quilos de peixe e simplesmente 120 quilos de queijo. Rapaz, que é isso? Antigamente no vestiário era uma laranjinha ali, chupava e tava de boa, mas eu vou te falar, viu? A coisa mudou. Inclusive, gente, falando da seleção japonesa, a seleção japonesa que está na Copa do Mundo. Esta aí também, claro, né, tem o seu cardápio aí, principalmente com peixe, né? O sushi, o sashimi. Eita, nós, hein? O sushi que deve ter sido convocado aí também, inclusive para fazer parte desse cardápio especial aí. Olha, vou falar para vocês, viu? É muito interessante, principalmente aí, né, falando dessa parte das seleções africanas. A gente estava falando sobre Senegal, que jogou contra a França aí nesse jogão aí 3-1. A equipe de Senegal, essa principalmente, está fazendo uma dieta à base de grãos. Muito interessante isso, né? Moçada, é a Copa do Mundo que tá bombando e no dia de hoje a gente já teve aí uma das figurinhas da Copa, o Mbappé, gente. Esse que inclusive é craque. O camisa 10 fez 2 gols aí. Inclusive passou o Pelé e se isolou como o maior artilheiro da sua seleção na Copa do Mundo. Olha, gente, o jogo mesmo no primeiro tempo foi bem fraco, mas no segundo tempo deslanchou, viu? E eu vou falar para vocês, o Mbappé já deixou os dois dele, o camisa 10 da França, não fazia um grande jogo há algum tempo. Todavia, esse chegou lá, gente, e fez 2. E o Olisier, hein, gente, que craque. Rapaz, o homem tem estrela. Menino novo, viu? E eu vou falar pra vocês, viu? Foi um jogaço que, inclusive, contou com um dos maiores públicos da Copa do Mundo. Afinal de contas, tá todo mundo aí nessa expectativa de ver o Mbappé, ver o Messi. Meu povo, todo mundo de olho no que vai acontecer. Inclusive, daqui a pouco, também teremos às 7 horas, né? Iraque e Noruega. Iraque, esse, meus amigos, que vai se deparar aí com também o Homem de Gelo, Haaland, esse que estará aí estreando com a Noruega. Noruega que não joga a Copa do Mundo desde 1998. É, meu povo, vamos que vamos, com muita alegria, falando de tudo que acontece, falando da Copa do Mundo. Inclusive, vamos repercutir também aí a respeito da Copa do Mundo, que o Ochoa, gente, esse aí tá sugerindo agora, que já tá velho pra jogar outra Copa. Mas também, né, gente, eu vou falar pra vocês, o goleiro, esse aí, praticamente viveu em função da seleção mexicana. 40 anos e disputando a sua 6ª Copa do Mundo. No dia de hoje, se deu uma declaração em que disse o seguinte: olha, a Copa é um momento especial e a minha trajetória com a seleção está chegando ao fim, mas pensar em futebol é sempre para mim pensar em vestir a camisa da minha seleção. A seleção do México é a minha carreira, minha vida está aqui, minha bússola, minha direção, meus amigos, minha pátria, principalmente agora jogando em casa, tá certo? Muito legal a declaração do goleirão, que tá aí, né, figurando aí, rapaz, há algum tempo, né? E, gente, a sensação da Copa do Mundo, Cabo Verde, tem um time que homenageia o Cruzeiro. É, olha só que legal, gente, o futebol brasileiro, que é conhecido aí por romper fronteiras e principalmente inspirar apaixonados pelo esporte, tem o Cruzeiro Esporte Clube de Calheta. É, o time que foi fundado em agosto de 2000, homenageia o Clube Mineiro e é de Cabo Verde, um dos países comentados aí, né? Nessa Copa do Mundo. É a galera, meus amigos, do Vozinha, que também tá aí nessa torcida pelo Cruzeiro. Muito legal tudo isso, né? É o Cruzeirão que tá aí fazendo sucesso, seja em Cabo Verde, seja aqui em Minas Gerais. Sensacional, sensacional, legal demais. Ô, meu povo, vamos que vamos, falando de tudo que acontece, falando aí simplesmente desta Copa do Mundo, que olha, tá trazendo aí já personalidades, né? O próprio Vozinho, a gente viu hoje o Mbappé, agora fica aquela expectativa, hein? Será que teremos aí simplesmente o Messi hoje também buscando fazer a diferença? Messi, esse que é outra referência e levantou o último caneco aí da Copa do Mundo. Ah, rapaz, eu vou te contar, hein? Vamos que vamos, com muita alegria, falando de tudo que acontece, trazendo a informação precisa e, claro, né, naquela torcida pelo Brasilzão. Brasil que joga contra o Haiti aí na sexta-feira. E aí, o técnico Carlo Ancelotti, no dia de hoje, esse preparou a equipe aí, trazendo novidades. É, o que se viu aí foi um mistão da seleção, que também não significa muita coisa, né? Porque, diante aí das mudanças, tudo pode acontecer, mas, né, existe aí também essa expectativa de que a seleção procure fazer um futebol mais harmonioso, equilibrado, envolvente. Afinal, aí não foi o que se viu no último jogo, né? Agora, muito legal o que o Hospital do Ceará fez durante o jogo do Brasil aí, em especial na hora dos gols da seleção, tiveram aí vários bebês nascendo, gente, e o Hospital Universitário do Ceará participou aí de um ensaio fotográfico inspirado no futebol, trazendo os bebês como protagonistas aí, né? Um momento de acolhimento junto com as famílias e, claro, né, vibrando pela seleção brasileira. É a amarelinha que faz sucesso em várias partes do mundo. Vamos que vamos, com muita alegria. Inclusive, gente, vale ressaltar aí, né, que se a gente for pensar bem, a seleção brasileira, essa aí, né, apesar do primeiro jogo ter ficado empatado, sempre tá buscando, né, se renovar, né? E nessa Copa, a gente não teve tanta renovação, né? Os nomes, assim, foram muito parecidos com os das últimas Copas. Tá faltando aí trazer uma molecada mais nova. Eita! Olha só, gente, a famosa marca Natura, essa tá trocando versos de figurinhas da Copa do Mundo por descontos. É, tá incentivando a reciclagem, meu povo. Olha só, hein? A iniciativa, gente, lançada recentemente, oferece R$15 de desconto para consumidores que levarem 21 ou mais liners, que é aquela parte de trás da figurinha, autocolantes para lojas que fazem parte da rede. É uma iniciativa aí que procura principalmente recolher aí esses resíduos gerados aí nessa coleção da figurinha. Podem parecer pedaços de papel, mas os liners possuem uma camada de silicone que dificulta a sua reciclagem. E aí, claro, a empresa está fazendo essa ação, aproveitando para movimentar aí, afinal de contas, os brasileiros estão também juntando as figurinhas da Copa do Mundo. É, meus amigos, todo mundo nessa expectativa aí, né, de montar o álbum. Como é que tá seu álbum? Eita, nós! Aproveitando a oportunidade, vamos também mandar um forte abraço pra galera do Barreiro, pra galera da Estiva, galera da Estiva que vai estar comemorando a festa de São João aí no dia 23 de junho, a partir das 7h30. E aí você sabe, né? Vai ser legal demais. Tem o levantamento da bandeira de São João, vai ter aquela tradicional fogueira, barraquinha. Eita, nós, que eu vou falar pra vocês. Vamos colocar esses jogadores brasileiros, é pra andar na fogueira lá da Estiva, lá pra dar aquela sapecada, viu? Inclusive na comunidade de Barreiros, agora no final de semana, no dia 20, também tem hasteamento da bandeira, tem fogueira. Eita, vai ser bom demais. Todo mundo junto participando aí desses dois grandes eventos aí. É festa junina, é mês de junho, tem muita coisa pela frente, né? E tem também, né, claro, daqui a pouco aí, né, São Pedro. Tem São João, Santo Antônio que já passou, São Pedro. Ô, gente, agora que coisa, vamos falar sobre uma tradicional equipe brasileira que tá numa verdadeira lama. Eu nem digo mais drama, eu digo lama mesmo. A Ponte Preta, gente, essa aí não tá conseguindo custear valores da arbitragem. Gente, olha que coisa, viu? A Macaca não terá mais viagens aí, nem valores de deslocamento aí, porque não tá conseguindo, gente. Simplesmente a conta já fechou, foi no roxo, né? No vermelho não. Tá convivendo com problemas financeiros há mais de um ano. A tradicional equipe aí, que também é outra, figurou durante muitos anos na Série A, tá na Série C e a situação tá tão grave que sugere-se inclusive um transfer ban que já poderia inclusive jogar a equipe diretamente na Série D. A questão das cotas de transmissão, premiação, gente, estão aí paradas e a Ponte Preta tá simplesmente sem verba. Não tem mais recurso. Que coisa, hein? Que coisa mesmo. Ô, moçada, vamos falar também de Bangladesh, simplesmente atravessando aí fronteiras. Eu tô falando de 18 mil quilômetros. A gente tá tendo aí, do outro lado da Ásia, uma torcida em prol do Brasil e da Argentina. Muito legal tudo isso, afinal de contas, tratam-se aí, né, de duas seleções da América do Sul que, respectivamente, têm essa torcida aí do outro lado do planeta. E tá repercutindo nas redes sociais, na Índia também, gente, teve aí, né, outro dia eu tava vendo uma reportagem mostrando um pouco da torcida brasileira. Brasil, tem que trazer aí mais charme, jogar esse futebol vistoso, afinal de contas, né, tá todo mundo aí nessa expectativa com relação a você, hein? Vamos ver o que vai acontecer, afinal, você sabe, né, se é seleção brasileira, é claro, é todo mundo na torcida, é todo mundo vibrando junto, é todo mundo com aquele pensamento positivo que não pode falhar, né? Esse pensamento aí que é fundamental e faz toda a diferença. Eita, nós, hein? Vamos ver o que vai acontecer. Inclusive, eu já comentei sobre isso, mas vale ressaltar, recentemente eu vi o filme do Brasil 70 na Netflix, e eu indico, viu? Excelente atuação aí, onde a gente pôde ver um pouquinho dessa magnífica seleção do grande Zagallo, né, do Velho Lobo, e que contou aí com grandes nomes de peso, como o Rodrigo Santoro. É muito bacana, viu? Ô, gente, vou falar para vocês aí, né, que agora, no final de semana, teremos aí simplesmente o nosso querido Guarani de Divinópolis em campo no Farião, esse que fará novamente uma partida em casa. E quem simpatiza com o Bugre, o momento é de apoio, viu? O momento é fundamental. Afinal de contas, a partida vai acontecer entre Guarani e Uberaba. Mas antes disso, o Guarani ele entra em campo também amanhã. Amanhã teremos aí o Guarani jogando em Poços de Caldas, no estádio Ronaldão, contra a Caldense. Então vamos torcer para uma vitória amanhã e, claro, uma vitória no final de semana. O Guarani que no final de semana recebe o Uberaba às 5 horas lá no nosso querido estádio. Eita, alguns chamam de Arena Sincobe, mas eu gosto do tradicional de falar que é o Farião, hein? É Farião. Vamos que vamos, com muita alegria. Moçada, eu vou falar para vocês, olha só que coisa. Um jogador belga quase desconhecido. Esse aí, gente, simplesmente teve uma missão interessante, eu diria. Olha que coisa. O Bosman, gente, decidiu processar o seu clube e simplesmente replicar lá na Europa a Lei Pelé em 1995. Gente, o poder de negociação que foi criado pela Lei Pelé, esse aí também serviu de base para outros países que procuraram também, assim, né, explorar aí essa questão do trabalho, né, e principalmente pensar nessa questão do atleta, né, dando direitos para esses aí. Muito legal tudo isso. Lembrando que em 2027 teremos aí simplesmente também aqui no Brasil a Copa do Mundo, só que vai ser a Copa do Mundo feminina. Rapaz, eu vou falar para vocês, e tem muita coisa para rolar daqui até lá, mas fique esperto, sabe? Porque 2027, gente, é daqui a 6 meses. Então, meu amigo, vamos que vamos, fica atento porque o tempo tá passando. Inclusive, vale dizer que daqui a pouco também, no mês de julho, tem a finalíssima da Copa do Mundo. Então aproveita, aproveita, vai vendo os jogos que você gosta, vai curtindo aí, afinal, daqui a pouco, tudo que é bom acaba. Eita, nós, mas a gente gosta tanto de Copa do Mundo, né? Copa do Mundo é aquele momento tão envolvente, tão interessante. Olha só, vem comigo que tem notícia aí do Galo. Uma notícia que chegou hoje, gente, ainda é uma notícia muito especulativa e fala muito sobre bastidores, mas pode vir a acontecer é que o Atlético poderia vir a trocar o Lianco. Só que não tem nada certo ainda, seria também uma troca internacional com uma equipe aí, né, da Argentina. Rapaz, o negócio tá promissor, mas será que é interessante para o Atlético trocar o jogador ou não? Olha só, moçada, vem comigo porque eu vou falar para vocês. Quem tá aí vivenciando uma experiência romântica nessa Copa do Mundo é o goleiro da Nigéria, gente. Esse aí que estaria, inclusive, aí, olha só, que coisa, sendo a affair da Virgínia, ex do Vinícius Júnior, e também, gente, teria aí, né, entre outras coisas, recebido elogios da Luana Piovani. Veja bem, hein? Olha só, nós estamos falando de algumas das mulheres mais bonitas do Brasil. E também, gente, além disso, né, esse teria recebido basicamente a Adriana Lima. Gente, o homem tá fortíssimo, né? A repercussão tem gerado aí um burburinho danado no perfil do jogador. O suposto jogador aí, né, o Maduka OK, esse inclusive já apareceu do lado da Virgínia, e outras personalidades estariam aí de olho no homem, meus amigos. Vamos que vamos. Gente, a arbitragem entre Brasil e Haiti será feita por um espanhol. Presta atenção, porque foi definido no dia de hoje e a partida que ocorre na sexta-feira na Filadélfia vai contar com o Alejandro Hernández, esse aí que fará sua estreia em mundiais. O árbitro de 43 anos que integra, claro, né, o quadro internacional da FIFA, e a gente espera que faça uma boa arbitragem, assim como o Brasil, que faça um bom jogo contra a seleção do Haiti. Meu povo, vamos que vamos, dois palitinhos.
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0: 6:39.
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5: Muito bem, falando de Copa do Mundo, aqui pra vocês, eu sou Pedro Betti, o seu anfitrião, e olha, vou falar pra vocês que a Copa, essa aí, traz pessoas que simplesmente, no seu pouco, fazem muita diferença, ou no seu muito, e um personagem da vez aí, gente, que a gente tá comentando aí arduamente sobre, é o tal do Vozinha. E pra você que tá aí meio perdido, vou te contar que o Paredão Vozinha, o goleiraço de 40 anos de Cabo Verde. Esse aí, gente, está inclusive ganhando apoio até de personalidades. A Ivete Sangalo convidou o Vozinha, a gente estava falando no primeiro bloco, para vir para o carnaval em Salvador. Quero te ver em cima do trio, meus amigos. Eita, nós. E o mais engraçado de tudo é pensar que o herói de Cabo Verde tá sem clube. É, gente, esse que finalizou o vínculo com o Chaves de Portugal no começo de junho e agora simplesmente virou herói, conseguiu mais de 8 milhões de seguidores aí no Instagram. E o fato curioso é que esse, bom, talvez vai ter um leque de opções aí. Inclusive, o Rogério Ceni mandou um forte abraço pro Vozinha, que falou que se inspirou várias vezes no trabalho do jogador. É, e a conexão Brasil-Cabo Verde, gente, tá sensacional. Olha, a população de Cabo Verde é de 530 mil habitantes. O Vozinha, esse, tem mais, quase chegando a 9 milhões de seguidores. Hoje no Instagram tá todo mundo aí falando do diferencial desse atleta, né? É esse aí que vai ser sempre lembrado aí, né, como uma figuraça dessa Copa do Mundo. E vale falar, né, que a Copa do Mundo essa é poderosa, né, transformando um sonho em realidade, trazendo o Vozinho aí para ser esse jogador tão comentado, né? Impressionante tudo isso. Ei, Vozinha, parabéns pra você. E é isso. Moçada, olha só, hoje a França deu aí mais um passo em rumo ao tricampeonato, hein? Mas a gente tá buscando o nosso hexa. Eita, nós, hein? Vamos ver o que vai acontecer. E olha só, que coisa, hein? Tá tendo todas aquelas simulações de confrontos para a Copa do Mundo e existe a possibilidade do Brasil, quem sabe, vir a pegar a Holanda ou mesmo o Japão na próxima fase. É, Japão esse que já mostrou que é meio encrenca, hein? Eita, nós, hein? Vamos que vamos nessa expectativa aí que o Brasil consiga fazer um resultado positivo e, claro, né, não venha nenhum drama, nenhuma coisa aí, né, eita, extremamente complicada. Inclusive, no dia de hoje, o Dida falou sobre a importância da defesa, né, e da participação do Brasil na Copa do Mundo. E o Dida, esse sempre muito tímido e muito centrado, disse o seguinte, abre aspas, pensar em

0: Seleção brasileira é sempre pensar com carinho. Acredito que a seleção brasileira tem muito ainda a desenvolver. Claro, tô na torcida como todo brasileiro e sei do potencial também dos goleiros que estão ali defendendo a seleção. Vamos falar também do presidente norte-americano Donald Trump, que fez 80 anos e simplesmente celebrou seu aniversário aí no último final de semana com um show de artes marciais da UFC. Esse que é grande amigo aí do Dana White, né, que dirige aí esse gigantesco octógono, né, famoso aí. E o mandatário norte-americano, gente, esse aí organizou um, digamos assim, torneio para ele mesmo e 4 mil convidados. É, o Dana White reuniu alguns lutadores e foi um domingo aí, meus amigos, de muita luta e cerveja gelada lá na Casa Branca. Que coisa, hein? É um espetáculo que, inclusive, aí, né, teve aquele momento, claro, totalmente desvinculado com o futebol, e foi aí uma oportunidade do Donald Trump se aproximar do UFC, de estar ali junto com seus apoiadores. Interessante, eu diria. Vamos que vamos!
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8: 6h47.
0: Muito bem, vamos que vamos, falando de tudo que acontece. Vamos falar resumidamente aí sobre Cruzeiro e Atlético. Olha só, gente, as negociações envolvendo a saída do Caíque para o Como da Itália estão travadas. É, o staff do lateral esquerdo ainda não chegou em acordo aí com o clube italiano e tá difícil aí disto se concretizar. Olha só, o lateral William vem recebendo bastante procura de outros clubes. É, lembrando lembrando que o vínculo desse com o Cruzeiro é até o final de 2026. Vamos ver como é que vai ficar esse planejamento aí do clube, hein? Outra informação que chega é a seguinte, hein? Vamos falar do Atlético. É, o Clube Atlético Mineiro que simplesmente, gente, esse aí está olhando aí a possibilidade do Veneno, quem sabe, voltar a fazer parte da equipe principal. A equipe sub-17 do Atlético conquistou aí no dia de hoje uma importante vitória, ganhando de 3-1 do Flamengo. E detalhe, 2 gols do grande Veneno. Atlético que pretende faturar 22 milhões aí com a venda de um volante para o River Plate. É, eu tô falando do Fausto Vera, de 26 anos, que tá emprestado ao clube argentino até o final do ano, mas provavelmente deve ficar por lá, né? Vamos ver o que vai acontecer. Atlético que está na busca aí de 4 reforços para se preparar aí para esta continuidade pós-Copa do Mundo. E ainda falando sobre, né, Campeonato Brasileiro Sub-17, o Cruzeiro terminou agora há pouco a sua partida e o Tyson, esse aí, fez 2 gols. Cruzeiro que venceu o Corinthians e, assim como o Atlético, teve goleada, hein? O Cruzeiro, meus amigos, venceu por 3-1 e o atacante, esse, marcou 2 vezes, tá sendo outro fenômeno aí, impressionante aí, 2 jogadores da base de Cruzeiro e Atlético que estão mostrando muito potencial e, claro, né, tem que ser aí posteriormente, né, com todo o devido cuidado, utilizados no profissional, né? Também vivenciar essa experiência aí, né? Junto à base. Moçada, eu tô indo embora. Amanhã eu tô trazendo mais novidades, falando de tudo que acontece. E, claro, né? Chegando a partir das 6 horas no programa No Mundo da Bola. Vamos que vamos, com muita alegria. Afinal de contas, eu tô aí vendo a Copa do Mundo junto com você aqui na 98,7, sempre às 18 horas. Fala comigo!

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1: 7 e 2.

0: 7:28. 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

0: Ficou difícil.
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11: 8 e 3.

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1: Obrigado, João Neto, Frederico.
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3: Achei que tinha colocado.

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1: Cajuru FM informa a hora certa.
2: 8:08.

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5: 8:28.

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1: Às vezes um relacionamento entre você e alguém, a sua pessoa, nesse caso, é a melhor pessoa. Sempre.

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0: compadre. Quem é que aguenta ficar sem uma cervejinha tendo uma vizinha dessa, hein?
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2: Cajuru FM informa a hora certa.
3: 8:58.

0: espera um pouco mais.
1: César, para. Como espera?
0: Aí não tem jeito, tem que tomar um. Com certeza.